0: tem um efeito cerebral muito parecido com um grande ganho. Então a pessoa, ela tem uma sensação de que ela está no controle, que ela está ganhando com aquilo, e quando ela coloca dentro de uma planilha ou vê depois de uma hora, duas horas de jogo, quanto que ela ganhou e perdeu, ela realmente perdeu. Então, e daí neste momento ela continua jogando de uma forma compulsiva, por um lado, porque aqueles ganhos elas trouxeram prazer para ela, mas por outro lado, porque ela começa a correr atrás de um prejuízo que ela teve. Aí, quando esse processo está desencadeado, é muito perigoso, e a pessoa ela tende a ter impactos muito importantes dentro tanto da saúde mental quanto da saúde financeira.
1: O senhor falou saúde financeira, né? E a saúde mental, quais são os impactos mais comuns que a gente vê dentro da pessoa, para a vida familiar, no trabalho? Como é que acontece?
0: Então, do ponto de vista da saúde mental especificamente, do ponto de vista epidemiológico, existe uma associação, que não é uma associação só que é feita em estudos no Brasil, mas na literatura internacional, que eles apontam que existe uma incidência muito maior de transtornos de humor, como transtornos depressivos, transtornos de ansiedade, entre pessoas que jogam, e principalmente aquelas que desenvolvem algum tipo de jogo patológico. Nós temos também várias outras dependências a álcool e outras drogas, que eles também estão associados ao jogo compulsivo. E existe, por exemplo, uma taxa de suicídio que ela é 5 vezes maior do que a população em geral entre pessoas que desenvolvem problemas com jogos e apostas.
2: Agora, qual deve ser o primeiro passo para a pessoa que reconhece esse vício em bets? E existe essa ajuda no Sistema Único de Saúde?
0: Sim. Como você havia perguntado, existe uma dificuldade de identificação de quando isso se torna um problema. Em saúde mental, a gente tem dois parâmetros que eles são bastante importantes para definir algum tipo de dependência, que é o primeiro, quando uma pessoa ela deixa de fazer outras coisas, ou quando aquilo tem um impacto no cotidiano dela. Aquilo tem um impacto no cotidiano da pessoa, normalmente é difícil de mensurar, principalmente quando alguma coisa ela não é criminalizada. Então ela tende a naturalizar aquela prática que ela desenvolve. Dentro de saúde mental, é muito importante que a pessoa ela ouça as pessoas que estão ao redor, que elas normalmente têm uma sensibilidade muito maior e muito mais apurada para identificar diferenças e mudanças no padrão do cotidiano. Então, se, por exemplo, a pessoa é casada e o cônjuge fala assim: olha, você está jogando demais, você está com um problema, escute essa pessoa, porque muito provavelmente você está com um problema assim. E aí o Sistema Único de Saúde, ele está passando por um processo de qualificação em relação a cuidado de pessoas com problemas com jogos e apostas. É uma qualificação necessária, porque esse é um fenômeno novo e que, do ponto de vista epidemiológico, cresceu muito rápido ao longo dos últimos anos. E existe um desenvolvimento de uma plataforma de acesso a cuidado, com acesso digital, através do Meu SUS Digital, para pessoas que têm problemas com jogos e apostas, e que funciona. Foi muito importante a gente desenvolver esse tipo de estratégia, na medida em que as pessoas com jogos e apostas, muito frequentemente, elas estão no cotidiano, dentro do cotidiano delas, num ambiente digital, e que tem muito mais sentido para elas acessar o cuidado através de uma plataforma digital.
1: E nessa plataforma digital que existe, é possível ver se você tem problema, se você não tem. Se alguém falou: olha, eu acho que você está com problema, aí você pode, nessa plataforma, dentro do Meu SUS Digital, para poder ver, identificar, né?
0: Sim, existe uma testagem que ela tem uma sensibilidade, uma especificidade acima de 90%. A partir dessa testagem, a pessoa ela é encaminhada para uma outra plataforma, com qual ela vai receber atendimento, e aí ela vai ter um processo de acolhimento, de avaliação. E a partir daí é desenvolvendo um plano terapêutico para ela.
2: Agora, existe uma plataforma de autoexclusão para as pessoas que não querem mais jogar. Como é que funciona essa plataforma e para quem ela é direcionada?
0: Não, ela é fundamental. É fundamental porque, como se trata de um problema e que, uma vez instalado, a pessoa ela continua utilizando plataformas de uma forma compulsiva, a plataforma de autoexclusão é uma estratégia na qual ela para de receber propaganda, ela para de não tem acesso às plataformas de jogos, através de um acesso que dá pelo GovBR, e que ela se cadastra dentro dessa plataforma de autoexclusão. Dentro dessa plataforma de autoexclusão existe já orientações em relação a como ela procura cuidado na área de saúde mental, e nós temos identificado que

0: mais de 30% das pessoas que se auto-excluem identificam que já apresentam algum tipo de problema de saúde mental relacionado aos jogos e apostas.
1: Quando você se auto-exclui, o que acontece?
0: Você não consegue acessar plataformas de jogos e você não recebe propagandas relacionadas a jogos e apostas a essas plataformas.
1: E só eu posso fazer? Um parente, alguém que vê que eu tenho problemas, pode fazer isso pela pessoa?
0: Sim, o acesso é através do CPF e através do SolGov.
1: Ah, então se eu ver que um familiar precisa disso, eu posso ir lá colocar o CPF dele e auto-excluí-lo dessas plataformas?
0: Sim, mas de qualquer forma, a intervenção da família é muito importante que ela se dê de uma forma pactuada junto com o usuário, porque é muito importante que a família seja próxima no sentido de apoiar qualquer tipo de intervenção na área de saúde. E a plataforma de autoexclusão é bastante importante, mas quando ela está associada a um problema relacionado à saúde mental, é muito importante que a isso se some uma procura de cuidado.
2: Então, e uma vez feita essa autoexclusão, não tem como sair.
0: Existem algumas modalidades em que a pessoa é excluída por um mês, dois meses, seis meses ou por um tempo indeterminado. Então isso vai variar de acordo com a modalidade que a pessoa escolhe ela ser autoexcluída.
1: Então, só para destacar que esse vício é um problema, sim, de saúde mental, para as pessoas estarem de olho, a família sabe, olha, não é uma brincadeira, é um vício, é um problema de saúde pública.
0: Não, e é um problema de saúde pública bastante importante. Ao longo desses últimos anos, a gente teve um aumento de procura na área da rede de atenção psicossocial de quase 150%, um aumento ao longo desses últimos anos, e com alguns meses, né, do desenvolvimento de ações de acesso digital ao cuidado, a gente teve uma procura gigantesca ao longo dos últimos meses. Então, de fato, é um problema de saúde pública, é um problema que ele teve um crescimento bastante importante durante os últimos anos. Ele se acentua muito durante o período da pandemia e se trata, de fato, de um fenômeno novo que ele tem que ter uma atenção no campo da saúde mental.
2: Tá certo, então. Nós conversamos com o Marcelo Quimatti, que é diretor de saúde mental, álcool e outras drogas do Ministério da Saúde. Marcelo, muito obrigado pela presença aqui na Voz do Brasil.
0: Muito obrigado, convite, foi um prazer estar aqui.
1: Você que é usuário do gov.br, sabia que já pode aumentar os níveis da sua conta para ter mais segurança e acesso a serviços?
3: A conta gov.br possui os níveis bronze, prata e ouro. Cada um deles determina os tipos de serviços disponíveis e o grau de proteção.
1: E com alguns passos, você pode avançar para o nível ouro, o mais completo e seguro. Saiba como fazer na reportagem de Carlos Oliveira.
4: Aumentar o nível da conta GovBR amplia a segurança e a quantidade de serviços que podem ser acessados na plataforma. O nível mais completo é o ouro, o segundo é o prata e o bronze é o mais básico. Se sua conta GovBR for bronze ou prata, você pode subir para o nível ouro. Isso leva alguns minutos e deixa sua conta bem mais protegida contra fraudes e golpes. O diretor do Departamento de Identidade Digital da Secretaria de Governo Digital do Ministério da Gestão, Hudson Mesquita, detalha um dos caminhos para aumentar o nível de sua conta GovBR.
5: Uma das opções para fazer isso é pelo aplicativo GovBR. Para baixar é só ir na sua loja de aplicativos, por exemplo, a Play Store ou App Store, fazer o download e instalar o aplicativo. Na verdade, com o app GovBR, a navegação na plataforma GovBR como um todo fica muito mais fácil.
4: Aí, logo na parte de cima do aplicativo GovBR, tem o botão Ver Nível. Quando você clicar nesse botão, vai aparecer o nível de sua conta e a opção Aumentar Nível da Conta. Se o seu nível não for ouro, você clica e vai seguindo o passo a passo. Uma das tarefas é o reconhecimento facial. Ao final do processo, você passa a ter a conta ouro. Um jeito ainda mais fácil é usar a Carteira de Identidade Nacional, a SIM. Se você já tirou a sua, quando abrir o aplicativo GovBR para aumentar o nível, selecione a opção de fazer isso por meio da SIM. Você usa o aplicativo GovBR para ler o código QR que fica na sua carteira de identidade nacional. Depois, é só seguir o passo a passo até concluir tudo. Com o nível ouro, é possível habilitar a autenticação da sua conta GovBR em duas etapas. Isso deixa a sua conta ainda mais protegida. E para assinar os seus documentos no GovBR, só é possível se você tiver o nível prata ou ouro. Para saber mais sobre os níveis da conta GovBR, acesse o site gov.br/conta. Reportagem Carlos Oliveira.
6: O
3: início do inverno, marcado por tempo seco na maior parte do país, contribuiu para o desenvolvimento da safra no Brasil.
1: Por outro lado, o excesso de chuvas que atinge o Rio Grande do Sul pode trazer prejuízos para as plantações. A análise é da Conab.
6: O clima favoreceu o desenvolvimento das lavouras e o avanço da colheita na maior parte do país em julho. Mas o excesso de chuvas no sul e a falta de umidade em algumas áreas do Nordeste e do Centro-Oeste mostram que os efeitos sobre as plantações variam conforme a região e a cultura. É o que mostra o boletim divulgado pela Companhia Nacional de Abastecimento. A diretora de Política Agrícola e Informações da Conab, Nayara Andrioli Bittencourt, destaca os principais pontos do levantamento.
7: Entre 1º e 21 de julho, os maiores volumes de chuva ficaram concentrados em parte das regiões norte e sul e também no leste e no nordeste. Na maior parte do país predominou o tempo seco. Isso foi favorável porque ajudou a maturação e a colheita do algodão e também do milho na segunda safra.
6: A diretora da Conab, Nayara Bittencourt, também explica que no sul a umidade ajudou as lavouras de inverno, mas as chuvas mais intensas trouxeram pontos de atenção no Rio Grande do Sul. Já no Nordeste, a falta de água no solo afetou áreas de feijão e de milho, cultivado na terceira safra.
7: No Rio Grande do Sul, as chuvas intensas do final do período podem ter causado danos localizados por enxurrada, alagamento e também lixiviação de nutrientes. A lixiviação é quando o excesso de água leva embora o nutriente do solo e reduz a fertilidade.
6: Já o algodão e o milho foram beneficiados pela falta de chuvas nas regiões Centro-Oeste e Sudeste, diferente do que ocorreu no Mato Grosso do Sul. O tempo firme prejudicou o desenvolvimento das lavouras de trigo. Para acompanhar essas mudanças, a Conab também analisa índices de vegetação obtidos por imagens de satélite. Eles ajudam a identificar o vigor das plantas e comparar o desenvolvimento das lavouras ao longo do tempo. Reportagem Pablo Mundim.
3: Pela primeira vez, pesquisadores da Amazônia sequenciaram o genoma do açaí, um dos frutos mais representativos da economia da região norte.
1: Essa técnica fornece um mapa genético do fruto, permitindo identificar os genes responsáveis por características como produtividade e resistência a doenças.
3: Isso contribui para o desenvolvimento de espécies mais adaptáveis, produtivas e resistentes.
1: Além de abrir novas oportunidades para a indústria e a pesquisa científica.
8: Todos os dias, em uma fábrica na Flórida, toneladas de polpa do açaí amazônico são transformadas em alimentos energéticos prontos para o consumo. A produção é resultado de um trabalho que começou há mais de 10 anos, quando Débora Saraiva e o marido resolveram levar o sabor original do Brasil para o mercado norte-americano. Segundo a empresária, o açaí é reconhecido lá fora como um superalimento.
9: Existe uma infinidade de possibilidades no uso do açaí, não só no mercado alimentício, mas também na parte cosmética. Então, cada vez mais eu percebo que as pessoas têm conhecimento do fruto. Sabem que é um fruto poderoso, um fruto rico em nutrientes.
8: O fruto da Amazônia ultrapassou as fronteiras geográficas e também da ciência. Pesquisadores sequenciaram pela primeira vez o genoma do açaí. O trabalho é resultado de uma parceria entre a Embrapa e pesquisadores da Universidade Federal do Pará. O professor Rafael Baraúna, do Instituto de Ciências Biológicas da UFPA, explica quais as contribuições que esse estudo vai trazer.
10: A gente passa a conhecer todo o funcionamento fisiológico daquela planta e aí entra, por exemplo, o melhoramento genético. Cada variante daquela do açaí podem ter características específicas, como, por exemplo, melhor produtividade, maior polpa do fruto, maior resistência à seca, maior resistência à praga, maior altura e, enfim, diversas outras possibilidades.
8: A coautora do estudo e pesquisadora da Embrapa Amazônia Oriental, Elisa Moura, avalia que o conhecimento do genoma é um importante ponto de partida para identificar os genes relacionados a características desejáveis da planta.
11: Tem várias aplicações agora que a gente vai poder utilizar com o genoma e poder avançar em pesquisas variadas. Eu vou poder, ainda na fase de muda, identificar plantas que produzem frutos menores, que produzem mais rápido.
8: O estudo reuniu uma equipe de 14 cientistas brasileiros e contou com financiamento da Fundação Amazônia de Amparo e Estudos e Pesquisas e do Conselho Nacional de Desenvolvimento Científico e Tecnológico. Reportagem Gabriela Noronha.
3: Instalação de sistemas de bombeamento, compra de ração, de motor para embarcação, gelo, combustível.
1: São muitos os gastos e investimentos necessários para viver da pesca no país.
3: Uma ferramenta de cálculo pode ajudar esses profissionais a encontrar crédito para negócio.
12: Por meio do preenchimento de algumas informações básicas, pescadores e aquicultores podem fazer simulações para encontrar linhas de crédito compatíveis com seu perfil. É para isso que foi criada a ferramenta de cálculo do crédito do Programa Nacional de Fortalecimento da Agricultura Familiar, PRONAF Azul. Significa mais renda para quem tira o sustento das águas e mais alimento de qualidade para os brasileiros, como destacou Clécio Nerbi, coordenador-geral de Infraestrutura e Fomento do Ministério da Pesca e Aquicultura.
13: Uma iniciativa que conecta pescadores artesanais e aquicultores familiares ao crédito rural.
12: Além de atender aos produtores, a ferramenta também pode ser utilizada por técnicos de assistência técnica, extensão rural e pesqueira, cooperativas, colônias de pescadores, associações e outras organizações que prestam orientação sobre o acesso ao crédito rural. São três linhas disponíveis, voltadas para diferentes objetivos e faixas de renda, como exemplificou Clécio Nerbi, do Ministério da Pesca e Aquicultura.
13: Ele funciona como uma ponte inteligente, direcionando o pescador ou aquicultor para a linha de crédito que melhor se encaixa na sua necessidade.
12: Vale lembrar que a simulação tem caráter informativo e não substitui a análise realizada pelas instituições financeiras, nem representa aprovação ou garantia de contratação do crédito. O endereço para acessar a ferramenta é simuladorpronaf.mda.gov.br. Reportagem Natália Cosli.
1: E essas foram as notícias do governo federal.
3: Uma realização da Secretaria de Comunicação Social da Presidência da República.
1: Com produção da empresa Brasil de Comunicação.
3: Fique agora com as notícias do Poder Judiciário e do Congresso Nacional. Boa noite.
1: Boa noite para você e até amanhã.
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16: STF autoriza a plataforma Buser a operar fretamento de ônibus por aplicativo no Paraná. STJ nega seguimento a recurso que pretendia levar discussão sobre caso do ex-jogador Robinho ao Supremo. Empresa de call center é condenada por não impedir atos obscenos no ambiente de trabalho. Boa noite, eu sou Marcela Luiza. O Supremo Tribunal Federal liberou os serviços da Buser no Paraná. A decisão liminar do ministro Nunes Marques derruba a proibição imposta pela Justiça Federal no sul do país, até que o Supremo julgue o recurso do caso. Carolina Chaves.
17: No STF, a Buser alegou que é apenas uma plataforma digital que conecta passageiros a empresas autorizadas e que a proibição fere o entendimento do Supremo sobre o uso de tecnologia no mercado. Para o relator, proibir a atuação da plataforma prejudicaria usuários e empresas parceiras. A liminar concede a liberação imediata das atividades no Paraná, mas a decisão, que já está valendo, deve passar por referendo do plenário do STF.
16: Vice-presidente do STJ, ministro Luiz Felipe Salomão, nega seguimento a recurso extraordinário do ex-jogador Robinho. O objetivo era levar ao Supremo Tribunal Federal a discussão sobre a decisão que reconheceu a validade no Brasil da sentença italiana que condenou o atleta por estupro coletivo. Fátima Uchoa.
18: Segundo o ministro Salomão, os argumentos da defesa tratam da interpretação de leis federais e não da violação direta à Constituição, o que impede a análise do recurso pelo STF. Dessa decisão ainda cabe agravo interno que, se apresentado, será analisado pela Corte Especial do STJ. Se o colegiado mantiver o entendimento do vice-presidente, o recurso extraordinário não será remetido ao STF. Robinho está preso desde março de 2024, quando a Corte Especial, por maioria, homologou a sentença da justiça italiana que o condenou a 9 anos de prisão por estupro coletivo cometido naquele país em 2013 e aceitou a transferência da execução da pena ao Brasil com o cumprimento imediato.
16: Empresa de call center é condenada por não impedir atos obscenos no ambiente de trabalho. A vítima já havia formalizado 14 denúncias. Marla Lacerda.
19: Atendente de call center deve receber indenização de R$5.000 por assédio sexual. O TST manteve a decisão que havia condenado a empresa por entender que ficou comprovada a omissão diante das situações vividas pela trabalhadora. O relator do caso na terceira turma, o ministro Maurício Godinho Delgado, observou que apenas um episódio já é suficiente para caracterizar o assédio, quando ele gera constrangimento ou abalo psicológico à vítima.
20: De 3 a 9 de agosto, o TSE promove a Semana Nacional do Sistema Eletrônico de Votação. Juliana Cariri.
21: A semana vai ter eixos temáticos para aproximar a justiça eleitoral de cidadãs e cidadãos. O primeiro tema é o sistema eletrônico por dentro, com a abertura da urna eletrônica em uma escola de Brasília. 2 dias vão ser dedicados ao combate à desinformação, com o eixo Viralizou, fatos e boatos sobre a urna. Há ainda os eixos Avanço no Sistema Eletrônico de Votação, Caminho do Voto e Como Votar. Cada tema vai ter uma ação específica, como uma exposição no Senado Federal e visitas de estudantes ao Museu do Voto, na sede do TSE.
20: Justiça Federal recebe denúncia do MPF contra 4 acusados de garimpo ilegal em Parque Nacional no Amazonas. Vanessa Pereira.
22: Segundo a denúncia, a extração clandestina de cassiterita destruiu ao menos 39 hectares de floresta e atingiu 4.800 quilômetros de cursos d'água no Parque Nacional Mapinguari, em Lábrea, no Amazonas. A cassiterita é a principal fonte de estanho, metal usado na fabricação de latas de comida, telas de celular, peças de carro e ligas metálicas. Os réus vão responder pelos crimes de usurpação de bem da União, extração ilegal de recursos minerais e dano direto à unidade de conservação.
20: 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Uma boa noite e até amanhã.
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1: Eu sou Paula Groba.
2: E eu sou Ricardo Nakaoka.
1: E estes são os destaques de hoje do Jornal do Senado, que começa agora.
2: Fim da taxa das blusinhas divide parlamentares e depende de votação do Congresso.
1: Participação das mulheres na política mobiliza iniciativas no Senado.
2: Governo veta a inclusão de zootecnistas na lei do piso salarial.
1: Boa noite.
2: Boa noite.
1: A decisão do governo de acabar com a chamada taxa das blusinhas ainda precisa do aval do Congresso. A medida provisória que elimina o imposto de importação sobre compras internacionais de até $50 deve ser votada até o dia 22 de setembro para continuar em vigor.
2: O texto, que ainda divide opiniões no Congresso, está entre as 32 medidas provisórias que aguardam a análise dos parlamentares. Os detalhes com a repórter Marcela Diniz.
3: Entre os parlamentares, a medida provisória que permite zerar o imposto de importação para compras internacionais de até $50 divide opiniões. Com o argumento de que a MP cria concorrência desleal com a produção nacional, o senador Isalci Lucas, do PL do Distrito Federal, apresentou emenda para restabelecer a isonomia tributária. Para o líder da oposição no Congresso, o fim da taxa das blusinhas prejudica a geração de emprego e renda no Brasil.
4: É como se o Brasil estivesse financiando a produção e a geração de emprego em outros países, enquanto a nossa indústria, o nosso varejo, perde espaço.
3: O senador Fernando Dueire, do PSD de Pernambuco, também defende a manutenção da taxa das blusinhas. Ele apresentou emendas com esse objetivo e para definir prazo mínimo de 90 dias para entrada em vigor de mudanças nas alíquotas do imposto de importação em remessas internacionais. O objetivo, segundo ele, é dar tempo de adaptação aos setores da economia impactados por essas alterações.
5: Promove previsibilidade, segurança jurídica e estabilidade regulatória. Empresas, produtores, comerciantes, plataformas digitais e consumidores precisam de regras claras e tempo razoável para adaptação.
3: A chamada taxa das blusinhas foi criada pelo governo Lula e aprovada pelo Congresso em 2024. Na época, a tributação de 20% nas compras em sites internacionais foi defendida tanto para dar um up na arrecadação quanto para proteger o varejo nacional. O senador Jacques Wagner, do PT da Bahia, que defende a medida provisória, diz que o governo reavaliou o cenário.
6: No caso das blusinhas, desde a criação dela, proposta na época pelo Ministério da Fazenda, houve uma controvérsia muito grande dentro do próprio governo. E aí se limitou até esses $50. Na minha opinião, pela avaliação que o governo fez, a arrecadação não foi tão significativa quanto se imaginava. E prejuízo, principalmente para as famílias mais humildes do ponto de vista financeiro, ou seja, que não tem tanto poder aquisitivo, foi muito grande.
3: Além do fim da taxa das blusinhas, o Congresso tem em pauta outras 31 medidas provisórias, como a do novo Desenrola Brasil, programa de renegociação de dívidas populares, as que reforçam as ações de proteção aos setores da economia brasileira prejudicados pelo tarifaço imposto pelos Estados Unidos e as MPs editadas pelo governo para regular o mercado de combustíveis afetado por conflitos no Oriente Médio.
1: E o Brasil pode ganhar uma política nacional para fortalecer a indústria de motores.
2: A proposta, que está pronta para a votação final no Senado, prevê incentivos à fabricação no país, à inovação tecnológica, à qualificação de mão de obra e à instalação de fábricas em regiões menos industrializadas. Mais informações com o repórter Márcio Maturana.
7: Com o fim do recesso parlamentar, a Comissão de Infraestrutura pode votar a criação da Política Nacional de Incentivo à Fabricação de Motores. A análise do projeto foi iniciada antes do recesso, mas a energia elétrica caiu no momento em que o resultado ia ser revelado no painel eletrônico. O objetivo da proposta é estimular a inovação tecnológica, qualificar trabalhadores e incentivar a instalação de fábricas em regiões menos industrializadas. O texto foi elogiado pelo relator Laércio Oliveira, do PP de Sergipe.
8: O projeto acerta ao incentivar investimentos em pesquisa, desenvolvimento e inovação voltados a motores mais sustentáveis, especialmente aqueles compatíveis com biocombustíveis, hidrogênio e outras alternativas energéticas nas quais o Brasil possui vantagens comparativas relevantes.
7: Se for aprovado pela Comissão de Infraestrutura, o projeto segue direto para a Câmara dos Deputados.
1: O projeto que estendia o piso salarial aos zootecnistas foi vetado integralmente pela Presidência da República.
2: O governo alega que a proposta descumpre as regras da responsabilidade fiscal. Agora o veto será analisado pelo Congresso Nacional. Repórter Douglas Castilho.
9: O Poder Executivo justificou a decisão apontando que o texto criaria novas despesas obrigatórias para órgãos públicos federais, estaduais e municipais que empregam esses profissionais, sem apresentar os estudos de impacto financeiro exigidos por lei. Além disso, a Constituição Federal prevê que a criação de despesas obrigatórias não pode ser realizada sem a indicação da origem dos recursos para pagar os novos gastos. O autor do projeto, o senador Zequinha Marinho, do Podemos do Pará, falou da importância da iniciativa no momento de sua aprovação pela Comissão de Assuntos Sociais.
10: O zootecnista é responsável pela questão do manejo animal, pela questão da nutrição animal, pela questão ambiental. Então é uma profissão extremamente importante para um país como o Brasil, que tem um rebanho aí de mais ou menos de 234 milhões de cabeça de gado, sem falar em outras espécies que também não são pequenas.
9: Agora, o Congresso Nacional deverá avaliar a decisão do Executivo em sessão conjunta da Câmara dos Deputados e do Senado. Para um veto do presidente da República ser derrubado, é preciso o voto de, no mínimo, 257 deputados federais e 41 senadores.
1: Faltam pouco mais de 2 meses para as eleições e as mulheres continuam sendo a maioria do eleitorado brasileiro. Segundo o Tribunal Superior Eleitoral, elas representam 52,8% das pessoas aptas a votar nas eleições de outubro.
2: Mas embora sejam maioria nas urnas, as mulheres ainda ocupam poucos espaços nos cargos eletivos. Para mudar esse cenário, o Senado tem debatido e apresentado iniciativas para ampliar a participação feminina na política. Ouça mais na reportagem de Yasmin Rodrigues.
11: De acordo com o TSE, mais de 83 milhões de eleitoras estão aptas a irem às urnas em outubro deste ano, número que representa 52,8% do total de votantes. Apesar dessa predominância, elas ainda ocupam uma parcela reduzida dos cargos eletivos no país. No Senado, por exemplo, das 81 cadeiras, apenas 15 são ocupadas por mulheres. Para mudar essa realidade, nos últimos anos, o Senado tem discutido e aprovado medidas voltadas ao fortalecimento da participação política feminina e ao enfrentamento da violência política de gênero. Apesar das discussões, a senadora Leila Barros, do PDT do Distrito Federal, destaca que a presença das mulheres nos espaços de decisão ainda precisa avançar.
12: Você começa a entender que muitas vezes esse espaço muitas vezes é negado pelo próprio corporativismo do ambiente. Então, assim, nós sabemos que esses desafios, eles não serão superados numa legislatura ou em 2 ou 3 legislaturas. É um trabalho diário.
11: Na avaliação da senadora Zenaide Maia, do PSD do Rio Grande do Norte, ampliar a participação feminina nos mandatos eletivos é um passo importante.
13: Por isso que precisamos de mais mulheres, para poder estarmos presentes em todas essas comissões. Porque eu digo sempre para as mulheres, por que vir para a política? Porque se faz necessário, que porque é nesse Congresso Nacional que é quem decide o seu salário. Aqui decide com quantas horas homens e mulheres desse país vão trabalhar.
11: No Senado, o tema tem recebido atenção por meio da atuação da Procuradoria Especial da Mulher, de sessões temáticas e da análise de propostas voltadas ao aumento da representação feminina. Entre as iniciativas debatidas estão medidas para ampliar a participação das mulheres nos espaços de liderança do parlamento, fortalecer o financiamento de campanhas e combater a violência política de gênero, considerado um dos principais obstáculos para a permanência das mulheres na vida pública.
1: E a tecnologia também tem ajudado os eleitores. O e-Título, aplicativo gratuito da Justiça Eleitoral, permite consultar o local de votação, emitir certidões, justificar a ausência às urnas e, para quem tem biometria cadastrada, substitui o documento de identificação no momento do voto.
2: Além do e-título, são aceitos para votar nas eleições gerais de 2026 documentos com foto, como carteira de identidade ou identidade social, carteira nacional de habilitação, passaporte, carteira de trabalho, certificado de reservista e carteira de categoria profissional reconhecida por lei. Com edição de Paula Groba e trabalhos técnicos de Eliseu Caires, o Jornal do Senado fica por aqui. Acompanhe agora as notícias da Câmara dos Deputados. Boa noite.
1: Boa noite e até amanhã.
14: 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Comissão. Comissão aprova mudanças na Política Nacional de Mobilidade Urbana.
15: Proposta em discussão amplia a autonomia de paciente em fase terminal.
14: Avança projeto que protege idoso contra crimes de natureza financeira.
16: Boa noite. Comissão aprova medidas para a proteção de idosos contra fraudes financeiras. A repórter Maria Neves explica quais são as novas medidas.
17: A Comissão de Defesa dos Direitos da Pessoa Idosa da Câmara dos Deputados aprovou proposta com medidas para combater a violência financeira contra idosos. O projeto determina expressamente que o Fundo da Pessoa Idosa deverá financiar ações, campanhas e outras iniciativas voltadas à prevenção, combate, responsabilização e reparação de danos decorrentes de práticas lesivas ao patrimônio de maiores de 60 anos. Atualmente, a lei que criou o fundo diz apenas que o Conselho Nacional dos Direitos da Pessoa Idosa deve dar prioridade a projetos que, entre outras medidas, promovam a educação financeira de pessoas idosas. O texto aprovado também prevê penas para quem cometer crimes financeiros contra idosos. Pela proposta, o infrator ficará sujeito à reclusão de 4 a 8 anos e multa. Se quem cometeu a fraude tiver com o idoso relação contratual, familiar ou profissional que envolva confiança, a punição será maior. Sobe para a reclusão de 5 a 10 anos mais multa. Na opinião da relatora, a deputada Flávia Moraes, do PDT de Goiás, prever punição severa é mais uma forma de proteger o idoso que muitas vezes é vítima da própria família.
18: Quando você fala do endividamento geral da população, a gente sabe que essa ocorrência ela vai estourar muitas vezes ali, é na aposentadoria do idoso da família, é ali que vai muitas vezes ser buscado ali o pagamento dessas dívidas da família, né? Então é preciso preservar isso, trazer aí uma proteção do Estado para que esse nosso idoso possa garantir a sua alimentação, a sua dignidade, seus medicamentos, para que ele não possa ir passar privações.
17: Ao apresentar o projeto original, o deputado Marcos Tavares, do PDT do Rio de Janeiro, ressaltou que a violência patrimonial e financeira está entre as três formas mais comuns de agressões contra idosos. O Serviço Nacional de Denúncias de Violações de Direitos Humanos, o Disque 100, registrou em 2024 mais de 72 mil fraudes financeiras contra pessoas acima de 60 anos. Pela proposta aprovada, todas as instituições financeiras ficam proibidas de conceder empréstimos a idosos somente por meio virtual. Maiores de 60 anos só poderão contrair financiamento com assinatura de contrato em papel. A deputada Flávia Moraes explica que o Estatuto da Pessoa Idosa prevê que pessoa acima de 60 anos pode comprometer no máximo 30% da renda com dívidas. No entanto, segundo ressalta, as instituições financeiras não respeitam esse limite com a concessão de empréstimos e mais empréstimos que deixam o idoso sem recursos sequer para subsistência. O texto determina também que o Fundo Nacional da Pessoa Idosa deve financiar o desenvolvimento de tecnologias assistidas voltadas a pessoas idosas. Na opinião de Flávia Moraes, essa medida é importante porque hoje as plataformas podem identificar as fraudes e alertar as pessoas idosas, que com conhecimento adequado das tecnologias, são capazes de se defender dos golpes. O projeto será votado pelo plenário, mas antes precisa passar pela análise das comissões de Finanças e Tributação e de Constituição e Justiça. Da Rádio Câmara de Brasília, Maria Neves.
19: Segurança Pública.
14: Baleia Rossi, do MDB de São Paulo, apresentou projeto que aumenta as penas para crimes contra a paz pública, como incitação ao crime, apologia ao crime e associação criminosa quando forem cometidos pela internet.
16: A proposta também prevê punições mais severas quando os crimes tiverem como alvo mulheres. De acordo com o deputado, o objetivo é adequar a legislação ao ambiente digital e reforçar o combate à violência de gênero.
19: Relações Exteriores.
14: Comissão de Educação da Câmara aprovou a criação do Dia Nacional da Retratação aos Imigrantes Japoneses, devido à perseguição e discriminação ocorrida no Brasil durante e após a Segunda Guerra Mundial. O repórter Luiz Cláudio Canuto explica o contexto da proposta.
20: A Comissão de Educação da Câmara aprovou o projeto que institui o Dia Nacional da Retratação aos Imigrantes Japoneses. Os deputados seguiram a recomendação do relator, deputado Ismael, do PL de Santa Catarina, e aprovou o projeto do deputado Luiz Nishimori, do PSD do Paraná. O Dia da Retratação deve ser celebrado anualmente em 25 de julho. A proposta também inclui a data no calendário escolar brasileiro para que haja atividades educativas com reflexão sobre a xenofobia e a valorização da cultura japonesa. Segundo Nishimori, além do reconhecimento histórico, a proposta representa um passo relevante na promoção de uma educação que valorize a diversidade cultural.
21: Além disso, fortalece a educação ao incluir o tema no calendário escolar, incentivando a reflexão, a memória histórica e a formação de cidadãos mais conscientes e respeitosos com a diversidade. Durante e após a Segunda Guerra Mundial, houve forte perseguição, discriminação e violação dos direitos. A criação da data tem justamente o objetivo de combater preconceitos e estereótipos ainda existentes, reforçando a importância da conscientização.
20: A imigração japonesa no Brasil teve início em 1908, quando famílias chegaram ao país em busca de prosperidade nas lavouras de café em São Paulo e no Paraná. Atualmente, cerca de 2,5 milhões de japoneses e descendentes vivem no Brasil e compõem a maior população de origem japonesa fora do Japão. O projeto que cria o Dia Nacional da Retratação aos Imigrantes Japoneses está na Comissão de Direitos Humanos e precisa passar também pela Comissão de Constituição e Justiça antes de seguir para o Senado Federal. Da Rádio Câmara de Brasília, Luiz Cláudio Canuto.
22: Esporte.
16: Rodrigo Gambale, do Podemos de São Paulo, apresentou o projeto que cria o programa Atleta Nota 10 para ampliar o acesso de estudantes atletas da rede pública ao ensino superior privado. A proposta prevê bolsas de estudo em instituições que aderirem à iniciativa.
14: O texto de Rodrigo Gambale exige bom desempenho acadêmico, frequência escolar e participação em competições para concessão e manutenção do benefício. A proposta também cria um selo de reconhecimento para as universidades que incentivarem o esporte.
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16: Seminário na Câmara defende reserva de cadeiras para consolidar presença feminina na política brasileira. A repórter Noelle Nobre acompanhou o debate.
24: A Secretaria da Mulher da Câmara dos Deputados realizou um seminário para debater os 30 anos da Lei de Cotas de Gênero na política no Brasil, marco da primeira eleição com reserva de gênero em 1996. O consenso entre as participantes foi de que, embora a legislação atual de pelo menos 30% para candidaturas femininas tenha sido um avanço, o país precisa transitar para um modelo de reserva de cadeiras para garantir que as mulheres deixem de ser apenas convidadas nos espaços de poder. A deputada Isa Arruda, do MDB de Pernambuco, do Observatório Nacional da Mulher na Política, destacou que a legislação atual é apenas o começo.
25: As cotas foram os nossos primeiros passos, mas ela não pode ser o nosso teto. Ela precisa ser o nosso piso para continuarmos avançando.
24: Reforçando a visão, a deputada Laura Carneiro, do PSD do Rio de Janeiro, uma das coordenadoras da bancada feminina na Câmara, defendeu que o Brasil siga exemplos como o do México, que adota a paridade como regra.
0: Não queremos estar na foto apenas, queremos estar na mesa de decisão.
24: Laura Carneiro lembrou que a dificuldade de captação de recursos e a ausência de reserva de assentos impedem que os 30% de candidaturas se convertam em 30% de eleitas. Hoje, as mulheres ocupam apenas 18% da Câmara. A deputada Érica Hilton, do PSOL de São Paulo, presidente da Comissão de Defesa dos Direitos da Mulher, classificou a atual política de cotas como insuficiente diante dos desafios. Ela denunciou o uso de mulheres como candidaturas laranja para desvio de recursos e criticou as anistias dadas a partidos que descumprem a lei.
3: Isso é um escárnio, isso é um deboche. O que eles estão dizendo é que não existe legislação que dará conta de tapar o buraco da exclusão.
24: A conclusão das palestrantes é que o fortalecimento da democracia brasileira depende de mecanismos que garantam não apenas o direito de disputar, mas o direito de exercer o poder com segurança e autonomia. Da Rádio Câmara de Brasília, Noelle Nobre.
14: Felipe Francischini, do Podemos do Paraná, defende a uniformização da atuação dos PROCONs em todo o país. De acordo com o deputado, a ideia é determinar diretrizes nacionais para padronizar procedimentos e estabelecer prazos comuns de atendimento.
16: Felipe Francischini argumenta que a medida busca reduzir diferenças entre os órgãos de defesa do consumidor nos estados e municípios. O objetivo, segundo ele, é garantir mais previsibilidade, eficiência e tratamento igualitário para consumidores e fornecedores.
19: Desenvolvimento regional.
14: Comissão aprova projeto que altera a Política Nacional de Mobilidade Urbana.
16: A repórter Júlia Lopes nos conta quais as novas medidas propostas.
4: A Comissão de Desenvolvimento Urbano da Câmara dos Deputados aprovou um projeto de lei que altera a Política Nacional de Mobilidade Urbana. A proposta tem como objetivo incentivar os municípios a elaborarem seus planos de mobilidade. A Política Nacional, criada em 2012, estabelece diretrizes para o planejamento e a gestão do transporte nas cidades brasileiras. Pela lei, municípios com mais de 20 mil habitantes devem elaborar seus planos com prioridade para o transporte público e os meios não motorizados. Segundo o autor do projeto, o deputado Rafael Brito, do MDB de Alagoas, apenas 20% das cidades que têm essa obrigação já concluiu o plano de mobilidade, apesar da exigência legal. A proposta prevê medidas como assistência financeira da União para a elaboração dos planos, possibilidade de contrapartida administrativa dos municípios e alinhamento com o Plano Nacional de Redução de Mortes e Lesões no Trânsito. O texto também determina que o repasse de recursos federais fique condicionado à análise dos planos pela Secretaria Nacional de Mobilidade Urbana e à verificação do cumprimento dos requisitos legais. Para o relator da proposta, deputado Hildo Rocha, do MDB do Maranhão, é fundamental a elaboração de planos de mobilidade para o funcionamento das cidades, mas que essa elaboração pode custar caro para muitos municípios.
5: Grande parte das cidades brasileiras que já deveriam ter seu plano municipal de mobilidade não tem. Isso ocasiona engarrafamento, a falta de um plano de mobilidade ocasiona muitos acidentes, muitos desastres, muitas mortes. E esse plano municipal, ele não é barato. É um plano que custa uma certa quantia, em que muitas das vezes o município não tem, porque o município está endividado, o município tem dificuldade e não tem como fazer. O que nós estamos aqui é de que a União priorize o investimento, pagamento desses planos através de recursos federais e leva-se em consideração vários fatores.
4: Além disso, ele também ressaltou que os planos precisam ser atualizados com frequência. As cidades estão em constante mudança e, por isso, o planejamento também deve acompanhar essa evolução. Há casos de municípios grandes com planos de mobilidade defasados há mais de 30 anos. A proposta também autoriza o governo federal a credenciar profissionais e empresas para elaborar os planos de mobilidade urbana, desde que cumpram as exigências previstas em lei. O projeto que altera a Política Nacional de Mobilidade Urbana, incluindo novas medidas para auxiliar em planos municipais de mobilidade, segue em análise na Comissão de Constituição e Justiça. Da Rádio Câmara de Brasília, Júlia Lopes.
19: Saúde.
14: Projeto de Luiz Erundina, do PSOL de São Paulo, institui o Dia Nacional de Conscientização sobre o vírus linfotrópico de células T humanas, o HTLV. A proposta prevê campanhas públicas para alertar a população sobre as formas de transmissão, prevenção e a importância do tratamento.
16: O texto de Luiz Erundina também incentiva o combate ao estigma social e a divulgação de centros de atendimento especializado no SUS. A deputada considera que a medida é urgente para enfrentar a desinformação sobre o vírus.
19: Direitos humanos.
14: Projeto que garante mais autonomia a pacientes em fase terminal avança na Câmara. Os detalhes com a repórter Sofia Peçanha.
6: A Comissão de Saúde da Câmara dos Deputados aprovou o projeto que estabelece os direitos de pessoas com doenças graves e em fase final de vida. O texto aprovado cria regras para garantir que esses pacientes possam escolher como querem ser tratados e evitar sofrimento desnecessário com apoio à família. A proposta garante que pacientes com doenças incuráveis em estágio avançado, com expectativa de vida reduzida, tenham mais autonomia sobre o próprio tratamento. Entre os pontos previstos estão o direito à informação clara sobre a condição de saúde, a participação nas decisões médicas e a possibilidade de recusar procedimentos que apenas prolonguem o sofrimento. O projeto também reforça o acesso aos cuidados paliativos, com foco no alívio da dor, no conforto físico e emocional e no respeito à vontade do paciente, seja no hospital ou em casa. A relatora da proposta na Comissão de Saúde, a deputada Flávia Moraes, destacou que o objetivo é assegurar dignidade e o princípio da autonomia da vontade.
7: Permite que as pessoas vivam o período final de suas vidas com conforto e autonomia, evitando obstinação terapêutica e promovendo cuidado integral em ambiente hospitalar ou domiciliar, conforme a vontade do paciente.
6: A medida também trata da segurança jurídica para médicos, pacientes e familiares na tomada de decisões delicadas no fim da vida, como a limitação de tratamentos desproporcionais e uso de sedação paliativa em caso de sofrimento intenso. Segundo a relatora, a proposta pode reduzir conflitos e trazer mais clareza nesses casos.
7: Contribuirá para garantir segurança jurídica aos pacientes, famílias e profissionais de saúde. Reduzirá conflitos éticos e emocionais no final da vida e fortalecerá uma cultura de cuidado centrada na pessoa e no respeito às suas escolhas.
6: O texto deixa claro que a prática da eutanásia, que é o ato de abreviar a vida de alguém para aliviar sofrimento, continua proibida no Brasil. A proposta permite que o paciente recuse tratamentos e garante o uso de cuidados paliativos, mas sem provocar a morte de forma intencional. O projeto que estabelece os direitos das pessoas em estágio de doença avançada será analisado a seguir pela Comissão de Finanças e Tributação. Da Rádio Câmara de Brasília, Sofia Peçanha.
19: Ciência e Tecnologia.
16: Mário Frias, do PL de São Paulo, propõe mudanças no Estatuto Digital da Criança e do Adolescente para proibir mecanismos de censura prévia e garantir a liberdade de expressão. O texto também estabelece que conteúdos considerados lícitos só poderão ser removidos por decisão judicial.
14: Para Mário Frias, o projeto preserva a proteção de crianças e adolescentes contra a exploração sexual e pornografia infantil. Ele disse que a proposta também mantém as regras de combate a crimes na internet e busca garantir mais segurança jurídica para usuários e plataformas digitais.
16: Termina agora o Jornal Câmara dos Deputados, produzido pela Rádio Câmara, com trabalhos técnicos de Wellington Teles e apresentação de Val Monteiro e Márcio Aquilissardi. Uma boa noite para você.
14: A Voz do Brasil volta amanhã. Boa noite.
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Terça-feira pra você que tá aí, ó, radinho ligado, curtindo sempre a melhor programação do rádio. A gente chegou pra juntos brilharmos, fazermos história. Nesta terça-feira, show do rádio. Tá tudo bem aí? Tudo alegria, só positividade? Então bora pra cima! Porque o Fernando Bettoli, o seu amigo e comunicador, acabou de chegar pra juntos a gente fazer essa festa boa no rádio, né? Se você não colocou, coloca sorriso nesse rosto, porque a partir de agora, barulhão a gente vai fazer com você. Você aí curtindo a melhor programação do rádio, aumenta esse volume, porque a gente começa e começa bem com elas, irmãs Maiara e Maraísa. 90/10 é a primeira de tudo por aqui. Vem que começou a nossa programação desta terça-feira boa.

Israel e Rodolfo, não, mas quase acertada do Léo Foguete. Sabe aquela tentada que você dá e se acerta, você fala, pô, na mosca. Então, é essa de Léo Foguete. Teve também Evidências na voz do cantor Daniel, 9010 da Maiara e Maraíza foi a primeirona, as quatro primeiras canções desta terça-feira. 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Ótima noite pra você, agora 10:09.

0: Simone Mendes passando por aqui com Os Direitos Iguais, música que tá tocando por todos os cantos, né? Passou por aqui também o Danilo e Davi, teve Felipe Araújo, Jorge Matheus com Matheus e Cauã também, é Matheus e Companhia Limitada por aqui, na sua terça-feira brilhantando, deixando-a mais especialíssima.
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0: música é forte, fala a verdade. Teus segredos com Fernando e Sorocaba e Hugo e Guilherme. Teve também Vai Safadão passando por aqui. Cleiton e Romário, Zezé de Camargo passando por aqui também. Boa terça-feira pra você nos quatro cantos, pra você viajando aí com o seu caminhão, no seu carro, na carreta, no bitrem. Tá dando essa carona boa pro som gostoso aqui da rádio? Seja muito bem-vindo. Vai devagar e com Jesus sempre, viu? Obrigado mesmo pela companhia de sempre, a companhia diária de vocês aqui com a rádio, número um do seu rádio. Tamo junto, fazendo a programação especial pra você que tá aí sempre curtindo a programação.
1: Faltando 14 pras 11. Boa noite.
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0: 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Teve Gustavo Mioto com Murilo Huff. Passou Gian Giovanni tocando uma moda boa do passado pra vocês aí. Panda também, o Pandinha, o Panda, Pandão, passando e soltando o vozeirão por aqui. Tô doido de vontade de te abraçar, hein? Vai ser já já, hein? Já já vamos estar liberando os meios de comunicação aqui pra gente trocar essa ideia bacana. Agora 11:03.
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0: gente, teve Zé Neto e Cristiano com a Ana Castela, Sami Rico passando por aqui, Yasmin Santos com Cleiton Romário, sabe quem tá com a gente? O Rafael, tudo bem? A Érica Oliveira, a Patrícia, o Yuri por aqui também, o Eric, o Kesley Almeida também, o Diego Emanuel, a Patrícia Fernanda, a Rosana Rocha, o Joanderson Pereira, Wesley Ramos, o Vitor Pereira por aqui, a Regina Ribeiro, também a Renata Maia, o Leandro Alves Amaral, André Amaral, quem mais? A Fabrina Mesquita, a Miriam Saura, quem mais? A Ângela Maria Sara tá por aqui, o Márcio Lopes, Tânia Martins, o Matheus Lopes, a Débora Xavier, a Aline Ribeiro, Fernando também por aqui de Rádio Ligado.
1: 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Excelente noite pra você, agora 11:25.

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Marrone, Choram as Rosas, Israel e Rodolfo, teve Fernando de Sorocaba, Jorge e Matheus, e bora mandar os últimos alôs, hein? A Maria Leite por aqui, também a Keila Dias, o Tony Silva, a Beatriz tá por aqui também, Simone Oliveira, a Elaine Teodoro, a Maria Eunice Ferreira, Nanda Nascimento, o Igor Mendes também, a quem aqui? A Ana Santos, também a Sabrina Passos, o Eduardo Augusto, José Mendes por aqui, a Ana Paula, Brenda Pessoa, Daniel Trindade, a Núbia Pacheco, também a Maria Nazaré, tem a Maria Medeiros, a Lohane Lani, tá por aqui também, a Deise, Zenaide Silva, também a Fátima Almeida, Cris Feitosa, Silvana Borba e também a Amanda Rodrigues e a Ana Lúcia dos Santos.

Diego e Victor Hugo com Errado Triplo. Teve Zé Neto e Cristiano com Cadeira Cativa, Idas e Voltas do Leonardo, Henrique e Diego Singular. Foram as quatro últimas canções que a gente curtiu por aqui na programação desta terça. Vem muito mais música boa, muito mais energia positiva e a gente se fala amanhã, quarta-feira, na melhor programação. Juntos estamos sempre na melhor. Valeu, turma!

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2: Acertando a hora certa, 12:17.

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2: A gente segue juntos aqui pela sua madrugada. Um ótimo dia pra você. 2:28.

0: Muito bom dia para você, 6:01.
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Fala aí, turma! Tudo bem por aí? Tudo certo com você? Muito obrigado aí pela sua audiência, pelo carinho. É mais um dia para a gente ser feliz por aqui nas ondas do rádio. Claro que eu quero você participando também, mandando beijo, mandando abraço para quem você quiser. Prazer, eu sou o Diogo. Cheguei para espalhar alegria no seu rádio. Aqui não tem tempo ruim, não. Tem é você fazendo parte da nossa programação para deixar o nosso meio de semana ainda melhor. Se fosse você, ó, chegava para perto do rádio, aumentava o volume, deixava aí do jeito que você gosta para cantar com as músicas que a gente trouxe aqui para fazer parte do seu dia, da sua quarta-feira. Vamos lá, Zezé de Camargo vem chegando com o Irmão da Lua, Amigo das Estrelas.

Câmera Lenta, essa foi a música que você ouviu por aqui com Marcos e Belucci, levando mais alegria com as suas músicas, cantando essa dupla que é sucesso por onde passa, o Brasil inteiro canta junto. E quando a gente começa a tocar músicas do Marcos e Belucci aqui, ó, logo chega mais mensagens aí dos ouvintes pedindo mais Marcos e Belucci, é bom demais da conta. E olha, você que ligou seu rádio agora, seja bem-vindo. O nosso programa tá praticamente, né, começando aqui. Tem muito mais músicas para você ouvir na nossa programação também. Teve aqui, ó, Jorge Mateus, Só Se For Sozinho. Teve a música do Rick Renner, Diga Que Ainda Me Ama, um clássico aí pra gente poder voltar no tempo, né? Teve também Zezé de Camargo, Irmão da Lua, Amigo das Estrelas. 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Bom dia, agora 6:19.

0: Léo Foguete cantou por aqui a música Acertada. Muito boa essa música aqui também, hein? Gostou? Curtiu aí? Cantou junto? A música tem a ver com você? Ah, você curtiu a letra dela? É, então manda mensagem aí, bora pedir a sua também. Já aproveita, faça igual o Marcelo, que diz que tá com o rádio ligado aí no trabalho. Ele chega, já liga pra ficar na boa companhia, né? E tá mandando abraço aqui pra Viviane, a Aline, o Fernando também, pessoal que trabalha com ele sempre aí, com o rádio ligado nas alturas. Isso é bom demais. Ainda tem muito mais pra gente ouvir.
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0: Ótimo dia, 6:32.
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0: Fernandes e a música Mentiras. Você acabou de ouvir por aqui na nossa programação e é aquele negócio, né? Quando tem mentira na jogada, a coisa se complica, não é verdade? Mas essa música é gostosa de ouvir com a Paula Fernandes. Quando você quiser ouvir mais vezes, é só mandar mensagem aí pra gente. Bora participar, bora fazer parte aqui da nossa programação. A quarta-feira tá boa demais, viu? Isso tudo só é possível graças a você que tá aí do outro lado, dando aquela força pra gente, mandando mensagem.
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0: E apresentador brinca após liderar pesquisa. Que brincadeira foi essa? Que pesquisa foi essa? Eu vou contar tudo pra você agora. Chega mais aí pra perto do rádio. Ótima quarta-feira pra você, bom meio de semana. Hoje, dia 29 de julho de 2026. E o que você tá fazendo de bom aí? Conta pra gente. Ó, daqui a pouquinho tem sexta-feira batendo na porta. Passa tudo muito rápido, né? Eu já tô sentindo que essa semana tá passando, tá sendo assim, e eu quero saber se você tá aproveitando seu dia aí. Ó, se você estiver ouvindo a gente no carro, boa viagem pra você e de olho no trânsito, viu, motorista? Bora ficar bem informado por aqui, né? Hoje, 29 de julho de 2026, e a gente fala aqui sobre o apresentador Celso Portiolli, que entrou na brincadeira, né? Depois de aparecer em primeiro lugar em uma pesquisa exibida no Caldeirão do Mion, da Globo, sobre qual apresentador as mulheres escolheriam pra atrair os maridos, caso tivessem permissão, é claro. No Domingo Legal, no SBT, o apresentador levou tudo na esportiva, fez piada dizendo que a pesquisa devia ter sido respondida por avós, né? E ainda brincou. Se respondeu meu nome na pesquisa, mande uma DM. Casado com Suzana Marque, Portiolli tratou o assunto assim com muito bom humor e arrancou risadas da plateia também. Ele liderou a pesquisa lá, hein? Pois é, o homem tá com tudo, voando alto. Ótimo dia pra você, 8 para 7.
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0: São 3 flashbacks. A partir de agora, fazendo companhia pra você aqui na nossa programação, uma viagem no tempo garantida, viu? Pra você recordar aquelas músicas que fizeram parte da sua vida e deixar a nossa quarta-feira ainda melhor. Tá tudo bem com você por aí? Então chega pra perto do rádio. Aumenta o volume. A primeira que vem chegando pra gente apertar o play é com ele, Eduardo Costa. Quando um grande amor se faz.

0: Vitor, essa foi a música do Ataíde Alexandre, uma das músicas mais tocadas dos meninos na época, né? E tudo quanto é canto aí, você ligava o rádio praticamente tava tocando essa música aqui, né? Quem gosta de sertanejo sabe do que eu tô falando. Mas teve mais aqui, ó, teve João Bosco e Vinícius, Indescritível, e teve Eduardo Costa, Quando um Grande Amor Se Faz. Essa música fez um grande sucesso com Cleiton e Camargo também na época, viu? É o Mais Antigas, com três flashbacks pra você. Vai ficando por aqui, mas tá de volta a qualquer momento. Bom dia, 7:03.
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Esses foram o Henrique e Diego que acabaram de cantar por aqui a música Singular. Essa música é uma das músicas mais tocadas aí dos meninos, né? Aliás, eles têm um repertório gigante de muitas músicas que já passaram por aqui e que você conhece muito bem. E vira e mexe, tá pedindo, né? Tá participando. Mas o programa é pra isso mesmo, pra você poder fazer parte dele, espalhar um pouco da sua alegria aqui através das ondas do rádio, mandar o seu beijo, o seu abraço pra quem você quiser. Ótimo dia, 7:21.

0: essa foi a música da Lauana Prado, que acabou de cantar por aqui, que tem uma particularidade ali na voz, né, gente? Uma rouquidãozinha, uma forma de cantar diferenciada que você já ouve e sabe que é a Lauana Prado soltando a voz aí, né? Muito legal, muito bom. Gosto demais de ouvir as músicas dela. Se você tiver alguma outra música que gosta de curtir aí da Lauana Prado, bora participar também. Tamo junto aí. Muito bom dia pra você, 7:35.
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1: Suíte 14, música do Henrique Diego com o MC Guimê. Essa música ficou legal demais, né? Os caras acertaram a mão na época aí que lançaram essa música, tocou em tudo quanto é canto. Claro que não poderia ficar de fora aqui na nossa programação também, porque entre as músicas novas que a gente toca, tem sempre aquele sucesso do passado. Independente da época, a gente traz aqui pra fazer companhia pra você e deixar o seu dia bem melhor. Ótimo dia, 9 para as 8.
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0: Mijé. Com os meninos acabaram de cantar aqui pra você a música Tempo Bom. Essa música é gostosa de ouvir também, hein? Como é que tá sendo aí o seu dia? Bacana, mais ou menos. Olha, não pode ter espaço pra mais ou menos no nosso dia. Erga a cabeça, abre aquele sorriso e siga em frente, meu amigo. Deixa a trilha sonora sempre aqui por nossa conta pra deixar o dia mais leve e melhor. Esse foi o nosso programa de hoje. Obrigado a você que mandou mensagem pra gente, que participou, tá aí em casa ou tá no seu trabalho. Que papai do céu abençoe você imensamente. Eu, Diogo, vou indo embora, vou pra casa, vou descansar. Então, bom descanso pra quem é de descanso e bom trabalho pra quem é de trabalho. A gente se fala, até a próxima. Tchau, tchau.
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2: Opa! Bom dia, bom dia, bom dia. Começando o seu, nosso programa aqui na Difusora FM 95,5. Agora 8 horas e 12 minutos. Obrigado demais pela audiência, para você sempre ligado, conectado conosco, também através do site, né? Para você que está em outras regiões, tá na capital paulista, obrigado demais pela sintonia, pela companhia de sempre. Nesta meiuca da semana, quarta-feira, dia 29 de julho de 2026. Ô, coisa boa! Estamos na fase da lua cheia. Faltam 155 dias para acabar o ano. Já se foram 210. Estamos na estação inverno. E neste exato momento aqui em Catanduva, tempo e temperatura para você ligado no som da Difusora FM, marcando 21 graus. Tempo ensolarado. A máxima chega na casa dos 32 nesta quarta-feira. Então, ó, vamos esquentar ainda mais a nossa programação aqui na Difusora, porque tá chegando ele, Zé Ramalho, Disparada. Bom dia!

Difusora firme, Texana 37, com ele, Bruno Barreto, 8:22, no som da melhor e a música não para.

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Confira o seu signo. Alô, Áries, bom dia. Olha, atenção entre Vênus e Marte, pede cautela extra para não se distrair no serviço logo cedo. Ainda bem que o seu lado criativo e habilidade para agir, tem muita habilidade para agir junto aí com colegas que garantem boas oportunidades. No amor, a lua cheia movimenta o romance, que também conta com proteção das estrelas. Números da sorte 9, 36 e 25, cor para o dia preto. Alô, touro, bom dia. Pode surgir uma oportunidade de ganhar um aumento ou promoção hoje. As Vênus e Marte pedem atenção com os gastos logo cedo, ok? Trabalho, olha, as estrelas ajudam a dar aquele empurrão na carreira. No amor, não exagere na possessividade, porque o ciúme atrapalha seus planos na paquera ou com o par. Se for com calma, a relação pode ficar mais sólida. Números da sorte: 42, 4 e 33, cor para o dia verde esmeralda. Alô, gêmeos, bom dia. Olha, Vênus e Marte sinalizam alguns desgastes nas relações familiares logo cedo. Ainda bem que o Sol e Júpiter favorecem o diálogo mais à tarde. No amor, pode ser divertido dar um rolê por aí para se distrair um pouco. As redes sociais prometem muito fervo também, o que anima a conquista. Seu bom humor contagia o romance. Números da sorte: 17, 15 e 53. Cor para o dia verde. Alô, signo de Câncer, bom dia. Aposte no jogo de cintura pela manhã para encaixar qualquer imprevisto na sua agenda. Assim vai se sair melhor do que esperava. Mas o diálogo pede atenção redobrada pela manhã. Então ouça o seu sexto sentido e não fale demais. No amor, a atração física cresce e a lua cheia sinaliza momentos para lá de animados na intimidade. A sinal de sucesso na paquera. Números da sorte: 39, 57 e 12. Cor para o dia amarelo. Alô, Leão, bom dia. Fica mais fácil se entender com os colegas e com as outras pessoas próximas. A habilidade para unir força e até iniciar uma parceria ou sociedade tem tudo para ser diferente no serviço. No amor, o romance conta com ótimas energias, ainda mais se movimentar o alto astral. É hora de promover um ficante a namorado oficial. Números da sorte: 39, 48 e 9. Ou para o dia manjeta. Alô, signo de Virgem, bom dia. Vênus e Marte se desentendem e pedem atenção com críticas ou cobranças logo cedo. Ainda bem que sobra foco para cuidar de assuntos práticos e colocar as mãos na massa. No amor, um flerte ou um colega pode empolgar se estiver sozinho, sozinha, mas talvez tenha que manter isso escondido por enquanto. Já o romance pode ficar meio sem sal. Números da sorte: 17, 33 e 53, cor para o dia marrom. Eu volto já já com seu signo.

0: Difusora FM, 8 horas e 42 minutos. Eduardo Costa, imagina eu.
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0: E o nosso telefone liberado, 997-640955. Fala, meu amigo Peixinho. Bom dia.
2: Meu amigo Valdemar Júnior. Aqui é o Peixinho de Santa Adélia. Aí, ó, agora eu tô trabalhando. E ó, e trabalhando, eu tô levando o Gaio. Aí, ó.
0: Gaio?
2: Ele mandou eu trabalhar. Aí, ó, eu fui trabalhar e levei Gaio. O tatu, rapaz, nunca vi desse jeito. É o cara aqui, o vizinho meu, podou uma árvore aqui, ó, e pediu pra mim ajudar ele. Aí, ó, tô colocando gaio na carretinha. Mim. Tô levando todos os gaios na carretinha. Aí, ó, tô levando gaio. Bom dia, bom programa.
0: Muito bem, Peixinho. Em casa você leva gaia e no serviço você leva gaio. Ô, Peixinho. Ô, cabra sem juízo.
3: Cadê ele,
0: hein? Quem mais está conosco por aqui? Nossa amiga Joyce Mancini, obrigado pela participação. Bom dia, ótima quarta-feira, Júnior. Rolezinho hoje, hein? Do meu signo, gêmeos, serviço novo. Eita, será, meu Deus? Toca, traia véia, hi-fi. Tá certo, tá certo. Gostou, né? Gostou de quê, ô Joyce? Fala pra mim, Joyce. Eu, olha, se tu soubesse. Quem mais tá conosco por
4: bom
0: aqui?
4: Dia,
0: fala,
4: bom
0: Gaia.
4: Bom dia, quartou. Eu já levantei.
0: Fala, Gaivota.
4: Coisa. E hoje a frase do dia é: acordar com Deus é sonhar o dia inteiro. Ser
0: ah,
4: feliz.
0: Tá.
4: Beijo, bom dia.
0: Entendi.
4: Pobre acorda feliz quando tem pagamento a receber ou um dinheiro atrasado para receber e nada de conta para pagar. Bom dia, bom dia.
0: O que,
4: bom
0: que
4: dia.
0: Adianta sonhar com Deus e se comportar igual o diabo? Adianta de alguma coisa, Gaivota? Sonhar com Deus e coisa, se comportar igual o diabo?
5: Não bota aqui não, que o pessoal fica pensando que... Ai, que tu é um Pokémon, besta fera.
0: Ai, ai, ai. Quem está enviando sua mensagem também por aqui é a nossa amiga Ângela Fatorelli. Oi, Ângela, bom dia, Tati também, tá sempre ligadinha. Como que é aqui? Não, não vou tocar não, é o quê? Não, bom dia, Valdemar. Você não tocou minha música da Argentina? Ah, sim, tá certo. Ô, meu amigo Paulo Garcia, já era. Passou, perdeu. Você acha? Eduardo Costa, maiores imortais. Vamos tocar sim essa daí do Eduardo Costa, beleza? É, tá aí, essa do Eduardo Costa eu toco. Manda música do Fernando Mendes, Cadeira de Rodas, pra Meirita, é isso? Meirita e a Cláudia. Beijo! Nossa amiga Ângela Fatorelli tá ali, ó. 8h45. Tá na luta, Ângela! Beijo, minha querida, pra você e toda a rapaziada.
5: O que você tá fazendo agora?
0: É, as meninas tá ali, não brinca em serviço, não. Elas estão o quê, rapaz?
6: Bota pra torar!
0: Tá botando pra torar! Beijo, beijo pro pessoal também da Lanchonete Ipanema, sempre ouvindo a nossa programação, a mamãe do bebê, minha mãe Luciana, sempre ouvindo o som da Difusora FM, a Tânia por aqui, bom dia, Tânia.
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0: Alô, Libra, bom dia. Olha, você começa o dia esbanjando carisma por onde passar. Aproveite qualquer oportunidade para se divertir ao lado dos amigos. A sorte tem tudo para sorrir para o seu lado, mas planos para uma viagem talvez precisem de atenção. Do amor, romantismo e altas doses de carinho garantem ótimos momentos na vida a dois. Tá na pista? Isso deve mudar rapidinho. Números da sorte: 8, 38 e 20. Cor para o dia prata. Alô, Escorpião, bom dia. Olha, você vai encontrar apoio e carinho na companhia dos amigos e dos familiares. As estrelas prometem movimentar os assuntos ligados à sua casa. Na amizade, Vênus e Marte se desentendem e podem aí, e pode sobrar para as amizades, viu? Vá com calma. Números da sorte: 46, 3 e 30, cor para o dia dourado. Alô, Sagitário, bom dia. Você terá facilidade para mostrar suas ideias, expandir contatos e lidar com assuntos que exigem raciocínio rápido. A comunicação será o grande destaque, mas a tensão entre Vênus e Marte logo cedo pede atenção extra na vida profissional. No amor, a paquera ganha um impulso. E tanto hoje podem surgir muitos contatinhos, inclusive nas redes sociais. Números da sorte: 27, 36 e 2, cor para o dia cinza. Alô, Capricórnio, bom dia. Há sinal de ótimas notícias neste setor e as finanças devem correr melhor do que esperava nesta quarta-feira. A chance aí de conseguir uma grana extra, hein? No amor, um pouco de ciúme pode aí temperar a vida 2, mas vá com calma. Sol e Júpiter destacam seu lado sedutor, o que será um grande diferencial. Números da sorte: 19, 3 e 48, cor para o dia laranja. Alô, Aquário, bom dia. Você começa o dia com mais foco para cuidar de alguns projetos pessoais. Vale concentrar a atenção em tudo que possa ser feito em colaboração com os colegas. Há sinal também de briga logo cedo com a tensão entre Vênus e Marte, mas outros astros jogam a seu favor e os assuntos do coração reservam ótimas surpresas. Números da sorte: 36, 10 e 43, cor para o dia vermelho. Alô, Peixes, bom dia. Olha só, o Júpiter reforçam sua vitalidade e favorecem cuidados com o corpo. E tal, gastar o excesso de energia praticando atividades físicas. No amor, talvez as coisas andem meio devagar na conquista. Melhor diminuir o ciúme para não arrumar treta à toa com o par. Números da sorte: 4, 32 e 40. Cor para o dia violeta, ficando por aqui o seu horóscopo do dia.
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0: Faltando 11 minutinhos para as 9 horas.
8: Toque de

0: Portuzão. Que honra demais poder estar aqui, viu?
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6: De volta na melhor. Obrigado demais pela audiência. 9:14, meu amigo Sérgio Maciel. Bom dia.
7: Valdemar Júnior, bom dia com alegria.
6: Beleza.
7: Que Deus abençoe a nossa quarta-feira. Ô, Valdemar, toca pra nós aí. Gustavo Lima tá aí, a véia, equivocada, fazendo um favor pra nós aí. Ofereço Luciano Creda com o Centro-Oeste, Ederson, nossa amiga Zoião. Beleza, tudo Sacatanduva e região. Um forte abraço a todo mundo. Tchau, obrigado. Tô ligado aqui.
6: Tchau, obrigado, valeu meu amigo Sérgio Maciel, sempre ligado no som da Difusora FM.

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1: Isso mesmo, Valdemar Júnior na Difusora FM 918. Fala, nosso amigo Zico de Embaúba, bom dia, beleza? Ô,
2: meu amigo Valdemar Júnior.
1: Como que você está, parceiro?
2: Bom dia. A todo o pessoal aí da Difusora, hein? Dessa frequência 95,5.
1: Opa.
2: Muito obrigado a você, viu, Valdemar Júnior, pelas atenções aí pra gente. É, quem cumprimenta todos os ouvintes aí, que tá interagindo aí nessa frequência 95,5 da sua difusora.
1: Muito
2: é esse
1: bem.
2: Amigo, hein? Zico de Oliveira, né? É, estou falando aqui diretamente da cidade de Embaúba. Pra mim é um prazer, uma alegria estar participando desse programaço aí do Valdemar Júnior, hein? Valdemar Júnior, vai sempre assim, hein? Que beleza, seu programa é sensacional, hein?
1: Valeu demais pelo carinho, meu amigo Zico de Oliveira lá em Embaúba, o cara é potência!
3: Potência!
1: O que que ele quer?
4: Você é uma autarquia, você é um caminhão carregado de oito baixos, é ou não é, Doquinha? É assim, hein?
5: Eita, gota serena.
1: Eita, e olha ela por aqui.
6: Uma caixa de camisinha.
1: Não, calma, calma. O que é que você está fazendo? O que é que você está vendo?
6: Tô sentada aqui, tô olhando com uma caixa de camisinha.
1: Meu
6: lembrei
1: Deus.
6: Você na hora. Acho que eu vou pegar umas duas e levar pra nós.
1: Ah, meu papai do céu.
7: Muito feliz.
1: Ai, meu, vou te contar, viu? Ai, ai, ai. Eita, Isildinha. Isildinha tá aprontando hoje, hein? Tá aprontando.
8: Dia, meu parceiraço. Hoje eu não tô na academia, não. Eu vou treinar à noite lá no aeroporto, né? Tem uma turma da hora lá de corrida.
1: Ah,
8: então
1: sim.
8: Vamos que vamos. Ótima.
1: Ah, sim.
8: Quarta-feira pra você, pra todos os povos malucos da Difusora. Gente boa, Isildinha. Vou falar mais nada, não, viu? Ô, Silvia. A hora que você quiser, o pai tá on, meu. Eu tô arrebentando, hein, mano? Um abraço pra todos vocês. Vai, Corinthians! É nóis!
1: Tá
8: ótimo. Assim. Põe uma música pra mim, hein, mano? Não vai pôr pro Vitar, não, hein?
1: É, eu sei que eu não vou colocar essa, não, mas eu sei que você gosta. que tem? Todo mundo gosta, ué. Qual o problema? Nenhum problema, né?
8: Bom, eu tô escutando. Vai que o pai tá prontinho, hein? Vem quente que eu tô fervendo.
1: Ah, sim, sei. É verdade.
8: Coloca a música Ney Mato Grosso.
1: Ah, é essa que você quer, né? Calma aqui. Põe aí, Didi. Ney Mato Grosso. E, já pôs, já? Tá na ponta? Então vamos lá. Quem mais aqui, ó? Quem está conosco por aqui? Nossa amiga a Cacilda. Alô, Cacilda.
9: Bom dia, Valdemar Júnior.
1: Bom dia. Bom dia, Cacilda. Nosso amigo Fernandinho Real. Salve, salve, difusora. Bom dia, Deus abençoe mais uma manhã. Bom programa, toca pra nós aí. Rio Negro e Solimões. Cavalo tá doidão. Valeu, valeu, meu amigo. Obrigado pela audiência.
9: Bom dia, Valdemar.
1: De novo?
9: Corinteiro, mesmo, pra arrumar casa. Seu mãe vai chover? Como que nós faz?
1: Tá, eu.
9: Tem que limpar hoje.
1: Eu entendi que você acordou, criatura. Jesus amado.
7: Não entendi.
10: Meu patrão, eu só tenho um negócio a dizer pro senhor, viu? Se eu ganhar na Mega Sena, quem vai trabalhar pra mim é o senhor, viu? Aí o senhor vai ver o que é sofrer na pele.
1: Essa é a música do meu amigo Crisão.

0: Tá aí na Difusora FM, Ney Mato Grosso, Homem com H. Nosso amigo Alessandro Oliveira do Posto 7, ligado por
1: Fala,
0: aqui também.
1: Fala, Valdemar Júnior, meu amigo. Como é que você tá?
0: Opa.
1: Bom dia.
0: Bem demais.
1: O programa tá arrebentando, velho. Sucesso, não tem pra ninguém. Aí a animação é alegria. É isso que o povo precisa.
0: Valeu, valeu.
1: E o Gabi demais, tá na sintonia, viu? O Gabi tá ouvindo.
0: Alô, Gabi.
1: O Gabi é problema, hein? O Gabi falou que faz tempo. Ele entrou no posto agora faz pouco tempo, mas ele falou assim que ele já ouviu teu programa faz tempo.
0: Ah, o Gabi tá gostando então, você fala. Olha eles aí, ó, Pido Bijeca com Chapéu Preto, hein? É nesta quinta-feira em Pindorama, no rodeio, hein? É, e eu estarei por lá, é óbvio.

0: 9:34.
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3: Difusora FM, disparada em audiência, faltando 12 minutinhos para as 10 horas, você sempre ligado, conectado conosco, brigadão pela audiência. Nosso amigo Antônio tá por aqui, obrigado.
4: Fala,
3: pela
4: bom
3: participação,
4: dia,
3: Antônio.
4: Bom dia. Tá muito frio?
3: Não,
4: é o Antônio de Pindorama.
3: Onde que você tá? Qual a cidade que você tá? Qual o país que você está para tá fazendo frio? Antônio, não, meu amigo, não é.
4: Fala,
3: assim.
4: Fala, Valdemar Júnior. Bom dia, meu rei. Bom dia, bom dia. Como é que tá Catanduva aí? Tempo tá muito frio. Aqui é o Tonho de Pindorama. Manda uma música da Japinha Conde pra nós aqui, ô, meu rei. Ofereço pra todo mundo essa turma maravilhosa do nosso grupo aí. Essa serventaiada, os pedreiros de plantão. Quem trabalha no aplicativo. As mulheradas, zoião, peixinho, silicone. Essa turma nossa aí. Quem tiver ouvindo, um abraço. E um bom dia pra todo mundo. Vambora, vambora, que quartou, hein?
3: Quartou,
4: hoje
3: vambora.
4: Vamos começar a tomar aquele suquinho da confusão, hein?
3: Opa!
4: Você me fala.
3: Aí você falou minha língua.
4: Vambora, vambora. Bom dia.
3: Pode hoje! Pode começar os trabalhos?
5: Bibi gasolina.
3: Ah, vavasso.
6: Ô, meu preto, obrigado, meu preto.
3: Meu preto.
7: Zé da manga.
8: Tá pegando fogo.

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0: Uma salva de palmas, Murilo Ru.
1: Valeu, Goiânia.
0: Valeu, Murilo.
1: Delícia, tamo cara, junto. 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
0: Que é isso.
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0: Difusora FM, Exalta Samba, Hora de Amor, agora faltando 11 minutos para as 11 horas. Obrigado demais pela sua audiência. Fala, fala, minha amiga Fifi número 1. Já fez o pente fino, já foi varrer na frente de casa. É, porque ela gosta de varrer, né? Você sabe que toda Fifi profissional gosta de varrer a frente de casa, né? Todos os dias. Para se atualizar das informações alheias, né? Ah, eu te explico depois no off, tá? Não é isso, Fifi?
1: Cheguei, Brasil.
0: Chegou, Brasil, né?
1: Você estava morrendo de saudade.
0: Morrendo de saudade, claro.
1: Todo mundo, né? Os ouvintes também.
0: Não só eu, né? Todo mundo.
1: Ah, Juninho, Ju, eu vou ter que fazer dia 5 de agosto, eu vou ter que fazer uma cirurgia.
0: Mas vai dar tudo certo.
1: Você fica Jubi mesmo?
0: Já deu tudo certo. Aqui.
1: Médico bom pra caramba. Vou ter que fazer. Vamos fazer, né? Beijo, amor.
0: Chegou a informação aqui, ô Isildinha, que a cirurgia é pra aumentar lá a...
2: Ah, Zé da Manga.
0: Como que é? Como é que é, DJ? Ah, não é pra falar? Ah, tá.
3: Dá-lhe bicuda na cara do cão.
0: Não, mas é que é só pra... Não pode?
3: Bota pra atorar!
0: Mas ela me falou aqui no off, que ela falou que a periquita dela...
1: Ai, lá não pode aumentar, lá tem que fechar pra ficar bonitinho. Lá vai aumentar, vai ficar linda. Não, é no meu pescocinho mesmo. O quê? Ah,
4: a periquita dela?
1: Ah, não vem não, ô.
0: Vai colocar botox, é? Eu não acredito. Ô, louco, vai colocar botox. Mas se colocar botox, não vai ficar parecendo o Fofão com aquelas bochechas?
5: Ô, louco, meu!
0: Ai, botar botox, essa foi boa, hein, Zildinha? Pelo amor, você não acha que tá grande demais, não?
6: Fala, Júlio, bom
0: dia. Fala, Brau, beleza?
6: Aqui em Monte Azul de novo.
0: Muito bem.
6: Toca uma música boa pra nós aí, nós quer curtir aqui o Tiririca. Toca uma do Tiririca, Índia Seus Cabelos. Essa música é show, hein? Essa música é show.
0: Beleza, meu amigo Brau, Chopp Brau, tá sempre ouvindo o som da melhor e fazendo a festa.
7: Bom dia, Juninho, bom dia. Deus abençoe o seu dia,
0: tudo bem?
7: Que Deus abençoe a todos.
0: Amém.
7: Tá? Que você tenha um bom dia, uma boa tarde, uma boa noite. Obrigado,
0: eita,
7: viu? Pela música que tu conta pra mim, viu? Um beijão no seu coração, viu? Hoje eu tô sem tempo a ouvir. Tô indo agora no postinho, que eu já vim passar no médico. Eu já tô pedindo uma música pra deixar tudo em ordem. Então, bom dia, beijo no coração, viu?
0: Tá todo mundo passando no médico hoje, né? Sussu. Sei não se vocês beberam demais e estão indo dar um trato, não, entendi. Viu? Vocês estão de ressaca, não, né, gente?
8: Não entendi.
0: Tá todo mundo passando no médico. Sei não, viu? Eu acho que durante a noite vocês aprontam demais. Aprontam demais.
9: Então tá bom, meu amor. Meu pé de porco. Pegasse você aqui, eu ia te dar o porco aqui em cima da cama. Minha porca, tá?
0: Ai,
10: bom dia, Valdemar.
0: Bom dia, Silvia.
10: Estou cansada hoje, mas estou aqui, meu amor. Fui dar uma recalchutada nos meus pneus. Fui dar uma.
0: Mas os de cima ou os de baixo?
10: E uma balanceada nesse peso. As aulas voltou, meu amor.
0: Tá tudo em riba,
10: né? Está bem confortável, bem com segurança. Então, por isso essa recalchutada, bebê.
0: Muito
10: vem
0: bem.
10: Pra bolachinha da Azoião. Branquinha, rosadinha, limpinha, cheirosa, macia, pronta pra consumir. É só pedir pelo zap, meu amor. Te entregarei rapidinho.
0: Ô Silvia, você tá falando mesmo de bolachinha ou você tá falando de outra coisa? Sei não, viu? Tô achando que você tá falando de outra coisa.
10: Ô, Ju,
0: é aquela rosquinha de pinga, né? Que você trouxe uma vez aqui pra rádio.
1: Ô Ju, você viu o primeiro áudio que eu te mandei, que eu tava lá no pronto-socorro?
0: Vi.
1: Ô Ju, larga a mão de ser bocudo, pelo amor de Deus. E boa noite pra você.
0: Ai, ai, ai, o primeiro áudio. Ô Isildinha, é claro que eu escutei o primeiro áudio, é claro. É que você sabe, né?
4: Não, aqui quem manda é nós.
0: Então, aqui quem, além de, né? Aqui quem manda é nós, sabe? E assim, né? É bom dar uma aumentada também, né?
8: Que demais!
4: Ai, pai, para!
0: Aí fica com mais emoção. Sei não, viu, Isildinha? Se você tava colocando pra torar durante a madrugada...
8: Bota pra torar!
0: E agora teve que ir no posto porque o coração não aguentou... Não aguentou a pressão! Tá aguentando pressão, não!
1: Bom dia, Júlio.
0: Oi, Jude, bom dia.
1: Tesouro. Quero mandar um beijo para a minha vizinha Mara e da Rua 6 do Bom Pastor.
0: A Mara é tua vizinha? Não sabia, ó.
1: Ela ouviu meu áudio mandando pra todo mundo e não mandei um beijo pra ela.
0: Eita,
1: ela
0: esqueceu.
1: Tesoura total, 24 horas. É a Mara, manda um alô aí pra
0: Oi,
1: ela,
0: Mara.
1: Júlio. E da Rua 6 do Bom
0: beijo,
1: Pastor.
0: Beijo, Mara.
1: Viu, Mara? Tá ouvindo, né? E um dia abençoado para todos vocês da rádio, para todos os ouvintes, tá? Um ótimo dia, beijo, lindão.
8: Valdemar, para de colocar corrido meu áudio. Eu pareço uma véia, igual a Isildinha falando.
0: Véia, se for. Ó. Se for devagar demais, né?
8: Sim, Valdemar. É as rosquinhas.
0: Aqui você sabe, né? Que se chorar nesse programa é pior, né? Aqui é assim, aqui não tem controle.
4: Não, aqui quem manda é nós.
0: Aqui não tem controle, entendeu? Você sabe, né?
11: Quem botou esse áudio aí? Rapaz, é sacanagem, velho. Aí já virou bagunça. Já virou bagunça. Eu não gostei.
0: Virou bagunça.
8: Pinga. Sim, elas te embebedam, mas não te fazem perder a cabeça, bebê.
0: Fala, Gisele.
12: Valdemar, bom dia.
0: Bom dia.
12: Eu e a Valentina. O Fábio acabou de chegar pra almoçar. Nós estamos aqui ligadinho. Toca aí pra Valentina aí, que ela adora Peão Todo Tatuado. Ela ama essa música. Toca aí pra nós ouvir aí. Quero oferecer pra todo mundo que tá ouvindo, pra Zoião, pra Isildinho, pra todo mundo do grupo e pra você.
0: Nossa, agora falaram assim, ó. Eu não vou falar quem, mas... Falaram assim, ô Silvia, velha é a sua...

0: Difusora FM e Cássia Ellen. Malandragem, o som da melhor.
1: A Angélica adora os peão tatuado. E ela fala que é a Valentina. Eita. Joga tudo na FIA.
0: Eita, Gisele, agora sobrou pra você. Eu volto já. Bom dia, 11 horas.
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3: De volta na melhor, 11 horas e 35 minutos. Obrigado demais pela sua audiência.
4: Ah, hoje tá de regime, vai mandar almoço pra você hoje?
3: Ui, Benzinho. Tati da Cantina Mãe e Filha Fatorelli, obrigado demais pela audiência. 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Obrigado demais pela audiência e vamos tocar a música da Gisele, que diz que é pra filha, mas sei não, hein, Gisele? Alô, Fábio, abre os olhos.
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Ah, Difusora FM, 11 horas e 45 minutos. Obrigado demais pela sua audiência. Pra você, sempre na companhia da 95,5, hein? Até amanhã, se Deus quiser. Ó, não esquece, hein? A partir das 8 horas da manhã, estamos por aqui fazendo a festa e deixando sua playlist ainda mais gostosa, o seu dia ainda mais animado. Até lá, se Deus quiser.

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0: Tatuzão. Que honra demais poder estar aqui, viu?
1: Você tá doido.
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1: Opa, tô chegando, hein? E aí, como que tá a tua quarta-feira? Meio de semana, 29 de julho. Meio de semana, finalzinho de mês já, não é verdade? Estamos na estação inverno, na quinta semana do mês, na 31ª semana do ano. Faltam 155 dias para terminar o ano de 2026, tá? A fase da lua hoje é cheia. O WhatsApp é o 997640955. Pede música, manda beijos, abraços, cheiro e amasso pra quem você quiser. Vamos junto até às 18, conexão

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0: Rosa. Vamos tocar aqui agora a nossa primeira canção. Queridos amigos, as dores do mundo.
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0: FM, Ludmilla, dopamina, hein? Agora 2 horas 47 minutos. O que foi, Sinoplasta? Você é tonto, hein, mano?
1: Bicho!
0: Ela dá pra mim, né?
1: Não creio.
0: É dopamina, rapaz. O nome é dopamina. Pega a mão de ser tchusco. Salve, salve, difusora. Deus abençoe mais uma tarde. Bom programa. Toca aí pra nós, Felipe Falcão. Pirarucu.
2: Cavo, lepo.
0: Pirarucu, você não plástico.
2: Cavo, lepo.
0: É o peixe. Tem que é pirarucu, pode vir, pode vir.
1: Peixe.
0: O pesque paga grande. Tudo pra danar. Quem quer pirarucu. Valeu, Fernandinho Real, valeu, cara. Otávio Revestimento, e aí, Otávio?
3: Ô, meu amigo Fabrício Moreira, boa tarde, tá bom?
0: Cê como tá é bom? Que você tá? Graças a Deus, tudo
3: ô,
0: bem.
3: Ô, Fabrício, rapaz, começou a tocar essa música da Xuxa aí, meu ajudante, que o dia você começou a dançar, rapaz, você não acredita nisso, não. Tá, cara, eu vou filmar e mandar pra vocês verem aí.
1: Bicho!
3: Pensa num rapaz meio esquisito.
1: Não creio.
0: Manda aí. Manda aí que nós vamos postar no Instagram da Difusora. E aí, Célio?
4: Boa tarde, Fabrício.
0: Você tá bom, cara?
4: Ô, Fabrício, manda uma música do Bruno Mars.
0: Bruno Mars.
4: Valeu, meu irmão.
0: Valeu, cara. É nóis. É nóis, cara. Aquele abraço. Bruno Mars. Depois tem a do Pirarucu lá. Depois tem... Vai anotando aí, ô, Sinoplasta. Vai anotando, vai anotando, vai anotando.

0: 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Agora 3:08. E aí, Catarine? Tudo bem, Catarine? Só alegria?
1: Oi, Difusora. Tudo bem com você?
0: Tudo beleza, graças a Deus.
1: Hoje eu vou escolher a música, assim, que eu não sei o nome, então eu vou cantar.
0: Uhum.
1: Como é que fala? Olha onde eu tô, olha onde eu tô.
0: Ah, beleza.
1: Sabe essa, Dani Castela?
0: Eu sei, da Ana Castela, né? Olha onde eu tô. Deixa com a gente, Catarina. A gente toca já já, tá bom? Peixinho Girafales.
2: Boa tarde, meu amigo Fabrício Moreira. Aqui é o Peixinho de Santa Adélia.
0: Ela tá aí hoje?
3: O chifrudo.
0: Ela tá. Tá de volta.
2: Meu amor, aquela roupa que tava dentro da bolsa lá. Nem a bolsa, nem a roupa tá aí, cadê?
3: Eu disse pro seu Joaquim.
2: Bicho! Entendeu com a bolsa tudo?
3: Eu disse que a bolsa é tudo.
2: Caramba, eu precisava pelo menos da bolsa, foi dar com a bolsa tudo.
3: Eu fui dar com a bolsa tudo.
4: Bicho! Ô, louco, meu!
2: A bolsa pra mim pescar, mas ele deu com a bolsa tudo.
3: Eu dei a bolsa tudo pra ele.
2: O senhor já quem gostou? Ele deu com a bolsa tudo?
3: Ele adorou.
2: Porque ele queria a bolsa também, né?
3: Ele queria a bolsa.
2: Aí você deu com a bolsa tudo.
4: Ô, louco, meu!
2: Rapaz, coitado, já que às vezes ele pode ocupar a bolsa, mas a roupa ele gostou também.
3: Gostou?
2: Aí você deu com a bolsa tudo.
3: Acabou
2: isso
3: tudo.
2: Então tá bom, né? O Joaquim é meu amigo, bota o Joaquim.
3: Eu também.
2: Uma boa tarde, um bom programa, noia.
3: Tua mãe.
4: Ô, louco, meu!
0: Peixinho de Girafales e a dona Florinda lá em Santa Adélia. 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

0: Saideira, hein? É, mas não é saideira não, vamos até às 18 horas, hein? Agora faltando 20 minutos para as 4 da tarde. Tem mais ouvinte chegando por aqui. Boa tarde, Fabrício, como você tá? Tudo bem? Fabrício, gostaria de ouvir Secrets. Essa é boa, hein? Essa é boa, música linda. Beijos, Rosana Francisco. Valeu, Rosana. A gente rola já já, viu? Isso aí, Fernandinho Real. Isso aí, Fernandinho. Quarta-feira, hein, velho? Meio de semana. Já pode. É hoje. Quartou, meu. Silvia Cássia Zoião.
1: Boa tarde, Fabrício Moreira. Como você vai, tá você?
0: Tô bem, e você? Tá tudo certo?
1: Fabrício, ontem você narrou uma luta aí no ringue. Você falou que eu tenho 70 quilos, não, Fabrício. Você errou em 10 quilos a mais.
0: Eita.
1: Tô magrinha, esbelta.
0: Tá certo.
1: Sou Fiat, né?
0: Tá certo.
1: Bicho, desculpa. Não como, não bebo, não brinco. Também não faço mais nada. Ô, louco, Fabrício. Esses 10 quilos.
0: Tá igual o sonoplasta. Ele não bebe, não fuma e não foge.
2: Não creio.
3: Pixe! Cavo! Lepo!
0: Ele não bebe, não fuma e não foge. Você bebe, sonoplasta?
2: Pixe!
0: Você fuma também, não pode.
2: Pixe!
0: Não pode. Aí você foge! Ah, não creio.
2: Não creio.
0: Ei, aí é isso, Zoião.
1: Quilos ali a mais, a quem tem de direito.
0: Tá bom. É 10
1: quilos. A nossa amiga Zildinha!
0: A Zildinha tem.
1: Dá uns 10 quilos pra ela.
0: Quantos quilos a Zildinha pesa, hein? Hã? Ela tem uns 160, sonoplasta?
2: Pixe!
0: Vai bater mais ou menos isso, eu acho. É, será, Zoião? O que você acha?
1: Fabrício! Dá uns 10 quilos pra ela, Fabrício! A nossa menina!
0: Para, sonoplastas. Parece
1: tô. Dá uns 10 quilos pra ela, Fabrício. Isso. Esquilo pra ela, Fabrício.
0: Para, sonoplasta. Põe o áudio certo.
1: Vamos de música hoje, Fabrício?
0: Vamos.
1: Você acha que eu vou hoje pedir uma seleção, hein?
0: Qual que você quer?
1: Tô indo lá para Ariranha agora.
0: Ariranha.
1: Tô indo lá para Ariranha. Na volta aí eu volto a falar com você.
0: Tá bom.
1: Quem sabe, né, o Tadeu aparece. Porque hoje ele não apareceu no programa do Vardeco, não.
0: Não.
1: Será que ele sumiu, fugiu com uma negona? E me deixou a branquinha? Quem sabe, né, Fabrício? Quem sabe? Mistérios da meia-noite. Que vira lobisomem.
0: Valeu, Tadeu! Ok, valeu, Tadeu, não, valeu, Zoião. Tadeu acabou de aparecer, ó. Tarde, Fabrício, a gente tá como? Lavando a máquina. Tadeu tá lavando a máquina onde ele trabalha lá. E isso sim, bicho. Aí, olha essa fera aí, isso aí, Tadeu. Tadeu só tá no trampo, velho. Vai, sonoplasta. Chegou a hora do Tadeu falar.
4: Você falou, eu cheguei. Tô aqui pra você, coração. Todinho pra você.
0: Opa, oi, Tadeu.
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0: Difusora FM, Jean e Giovanni com Bruno e Marrone, me faz te odiar, hein? 4:04. E aí, peixe, o que você me fala?
1: Ô, Fabrício, não economiza quilo não, rapaz. Aí, Gildinho, nossa, é 800 quilos pra cima.
0: Será, meu Deus? Aí o Fernandinho tá mandando aqui, ó, 160 quilos, aí, Gildinho, é só a mão. Por isso que quebra as vassouras. Ô, Nédimo, e aí?
2: Oi, Fabrício, tudo bem? Ótima tarde pra
0: graças
2: você e a
0: Deus,
2: todos aí. Um beijão, viu?
0: Beijão.
2: Fica com Deus. Toca pra mim,
0: amém.
2: Rick Renner.
0: Uhum.
2: Deus abençoe, obrigado.
0: Valeu, Nédimo. Deus abençoe também. Um beijão. Obrigado você pela audiência. Oi! Estamos falando bem de você aqui, Zudinha. Sempre, sempre.
3: Fabrício, tarde.
0: Tudo
3: Oi,
0: bem?
3: Fabrício, como que tu tá?
0: Tudo bem, você, como tá tu?
3: Você vai me dar boa tarde ou vai querer o Pix primeiro?
0: Se você fizesse o Pix, seria melhor, né? Não é verdade?
4: Pixe!
0: Mas vai sem o Pix mesmo, tá
3: eu
0: bom.
3: Eu já vou te mandar 100zinho aí pra você.
0: 100zinho tá bom, já dá pra tomar um quisuco à tarde.
3: Fabrício, toca uma música bem bonita aí pra mim.
0: Qual você?
3: É, tá tocando essas internacional chique aí, né? Que
0: boa,
3: não tem
0: hein?
3: Nem música pra tocar pra mim.
0: Mas eu vou achar uma internacional bonita aqui também e toco pra você.
3: Já tô ouvindo essas lindonas. Mete o pau nos outros, né?
0: Eu
3: nem tava ouvindo isso aí falando da minha vida.
0: Eu não.
3: Você conhece minha mão, né, Fer? Eu faço estrago com ela, viu?
4: Não creio.
0: Fernandinho tá querendo um Pix também, ó. Lizildinho. E agora, Sinoplaça?
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0: Curiosidades sobre cinema. O primeiro filme exibido ao público foi A Saída dos Operários da Fábrica Lumière em 1895, com menos de um minuto de duração, né? Você sabia que o termo blockbuster é isso? Blockbuster. Certo, Sonoplasta? O termo blockbuster surgiu para descrever filmes de enorme sucesso de bilheteria, especialmente a partir da década de 1970, tá? Você sabia também que muitos atores gravam cenas fora de ordem, né? A sequência final de um filme pode ser filmada logo no começo das gravações e gravar o começo no final. Ah, enfim, sei lá, você entendeu, né? Não segue uma sequência, vai gravando o primeiro capítulo, o segundo, né? Às vezes grava o quinto capítulo primeiro do que o segundo, grava o décimo primeiro do que o sexto e assim sucessivamente. E o efeito sonoro do sabre de luz em Star Wars foi criado misturando o som de um projetor antigo com a interferência de um microfone. E o Oscar de melhor filme nem sempre vai aí pro maior sucesso de bilheteria, viu? Algumas produções premiadas tiveram arrecadações modestas quando foram lançadas. E a dica de série para Netflix é Dark, mistério, viagens no tempo e uma trama cheia de reviravoltas. Certo? Tá aí um pouco de curiosidades do cinema e dicas de série para você.
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0: 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Difusora FM, conexão total. 4:36. Vamos dar uma olhada aqui no WhatsApp, que já tem mais ouvinte chegando por aqui. E aí, Zudex, o que você me fala?
1: Falou o nome do filme, eu levei um susto, achei que era bosta.
2: Musicão, hein, Fabrício?
0: Gostou?
2: Ó, deixa eu te falar, Fabrício, hoje eu fui no pronto-socorro, né?
0: Você foi?
2: Aí eu fui no banheiro.
0: Fazer?
2: Banheiro.
0: Ih, rapaz, e o Dinha no pronto-socorro, no banheiro. Pera.
2: Porque senão você falou, ia vai falar que todo mundo saiu com ela.
0: Imagina.
2: Fazer xixi, viu?
0: Ah, tá. Tá. Você infetou o postinho no pronto-socorro. Porque
2: senão você falou.
0: Coitado de quem tava lá.
2: Ia vai falar que todo mundo saiu com ela. Fabrício, saiu, saiu, entrou uma mulher. Aí eu vi se entra e sai, entra e sai. Eu falei pra Rosli, eu não fiz nada, eu não quebrei nada.
0: Era o
2: eu só fiz xixi. Aí tinha uma lá perto, ela e o menino, eu falei. O que foi? O que tem aí? Ela foi um baita escorpião. Aí, eu entrei, caramba. Tinha um baita escorpião dentro do banheiro, que no pronto-socorro.
0: Ai, Deus me livre.
2: Pensou se pega minha bunda lá dentro do, lá dentro do pronto-socorro?
3: Bicho!
2: Um baita, é escorpião? Ela falou, Zilda, você vê o tamanho, você morre. Eu falei, gente.
0: Você já pensou?
2: Eu falei, onde estava esse escorpião que eu fui lá? Fiz xixi, saí no escorpião. Olha o perigo.
0: Ainda bem que não te picou, Zildinho.
2: Ai, só Jesus, viu?
0: Só.
2: Sabe que outro dia eu falei pro Ju? Que eu tava, ele você cantou uma música, parece de manga. Eu falei, que vontade de chupar uma manga. Ele falou, ih, mas demora pra tempo de manga.
3: Bicho!
2: Aí o Fer mandou pra mim, o Fernandinho. Falou pro Ju falar pra mim que eu não queria conhecer o bananal dele.
3: Ele
2: mandou até o bananal lá pra mim ver. Lugar gostoso pra fazer churrasco, meu. Aí o Ju falou pra ele, se fosse bananal de banana nanica, eu não gosto, não.
3: Bicho!
2: Safado! Atrás desse véu tem uma carinha de safado.
0: O que foi, Zanoplasta? Você quer ir lá no Bananal?
4: Cavo! É lenha, pô!
0: Eis, Gildex. A Zoião falou que você foi marcar a cirurgia plástica, o Zildinho.
3: Bicho!
5: Ô Fabrício, ai, agora levei uma figura ilustre no meu poçante, amigo.
0: Ah, é?
3: Bicho!
5: É, a mãe de um certo amigo, baixinho e barrigudo, que trabalha do seu lado. É a mãe do Valdemar.
3: Bicho!
0: Ah, é? Olha aí, bicho.
5: Fabrício, há quem me diz que eu sou uma doida, sabia? Eu sou doida, não, eu sou uma mulher feliz, plena, rica, maravilhosa.
0: Opa.
5: Só não tenho uma fazenda, sabe por quê? Até ganhei uma fazenda.
0: É mesmo, é?
6: Não creio.
5: Fabrício, mas deu pra colocar. Sabe aonde? Sabe aonde deu pra me colocar minha fazenda? No meu corpo mesmo, Fabrício, eu fiz um vestidinho.
0: Tá bom.
5: Fabrício, eu queria uma do Toto hoje.
0: Tá bom.
5: Tá?
0: Tá bom.
5: Por favor, amo o Toto. Dedico para todos mesmo. E dedico também para o Tadeu. Cadê você? Larga dessa máquina e pega a máquina que vale a pena. Ah, não, a máquina de
3: ferro. Olha
5: aí. É isso
3: bicho.
5: Aí, Fabrício.
0: Olha essa feira aí, hein? Olha aí, Tadeu, já deu a dica, hein, meu?
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0: Agora, 4:43, Bido do Ikigami tá por aqui. Fala, Bidão.
1: Muito boa tarde, você tá bem?
0: Graças a Deus.
1: Um abraço aos seus ouvintes. Oi, pode falar.
0: E o Cisca?
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0: 29. Eu ia te perguntar, falei, será que trocou o dia da pizza pela lasanha? Ah, tem ainda pizza.
1: Hoje não, é o dia internacional da lasanha.
0: Ah, é?
1: É, cada dia tem uma comemoração, né? Hoje é o dia da lasanha.
0: Mas
1: né?
0: no Ikigami, ou é
1: falso? Não, é, se entrar no Google aí, é.
0: Será,
1: dia da lasanha.
0: Você é mentiroso, Bito.
1: É, truco.
0: Deixa eu ver, peraí. Então, hoje é o dia da lasanha, Google? Ah, estão me ligando justo agora.
1: Oh, que bom, que sorte, cara. E tem mais, então deixa eu falar pizza,
0: fala.
1: Tá? Você me interrompe aqui, eu perco meu raciocínio.
0: Tá.
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0: É mesmo, Bido, dia da lasanha, é verdade.
1: Ah lá, tô falando.
0: Mas a lasanha é de frango só, a bolonhesa não, bolonhesa é outro dia.
1: Ah, é?
0: Vai, mas é verdade, vai.
1: Ih, o dia da lasanha. Então tá combinado?
0: A pizza.
1: Fala a pizza, falei da pizza, presta atenção no serviço. 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
0: Boa.
1: 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Porque o Ikigami, vamos cantar.
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1: Vambora.
0: Valeu, Bidão.
1: Valeu, muito obrigado. Tamo juntos.
0: Tem mais?
1: Tá bom, um beijo.
0: Tá bom. Vamos ouvir Toto. Você lembra do Toto?
1: O Tuta?
0: O Toto.
1: Eu lembro do Dunha, você lembra do Dunha?
0: Toto. Você conhece o Dunha? Aquele que... Ah, o Toto.

0: Uma salva de palmas, Murilo Ru.
1: Valeu, Goiânia.
2: Delícia, tamo cara, junto. Tem que respeitar.
0: Que é que isso?
2: Moda boa, que moda boa.
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0: É a Difusora FM, é o Conexão Total, o RPM, Alvorada Voraz. 5:17 agora. Peixinho Girafales, que você fala, hein?
1: Piada da tarde.
0: Pois é, Peixinho, vai ter daqui a pouco, mas vamos com a sua primeiro, vai.
1: O rapaz foi se confessar na igreja, e o padre falou: diz, meu filho, o que que você fez de errado? Ele falou: comi paçoca.
0: Pixe!
1: Ele falou: mas paçoca não é um pecado?
0: É, ué.
1: Aí veio outro rapaz e falou: padre, eu vim me confessar, o que que você fez? Eu comi paçoca.
0: Pixe!
1: Aí veio uns 300 conversar com o padre.
0: Louco,
1: aí
0: ele falou:
1: o que que você fez? Todos tinham comido paçoca.
0: Uhum.
1: Aí foi minha sogra se confessar. O que que a senhora fez?
0: Pixe!
1: Eu sou a paçoca.
2: Ô, louco, meu! Tarde.
3: Sua mãe que é paçoca.
0: Valeu, Peixinho. Fernando Pedra Portuguesa.
4: Da escorpião morder a isolinha, a bunda da isolinha, ele morre.
0: Quem morre é o escorpião, então, você fala. Ai, ai. Tadeu Brasil.
5: O Fabrício, ainda bem que o escorpião não mordeu ela, hein? Já pensou se ele mordesse a isolinha? O bichinho ia morrer, coitado. Ele não merece isso, não, né?
0: Não, tadinho dele, rapaz. Tadinho do escorpião, não merece não. Amanhã cantar parabéns pra Isildinha, dia da vassoura. Fernandinho Real que mandou aqui, viu, Isildinha? Ai, ai, meu rapaz.
6: Fabrício.
0: Oi.
6: Eu sou suspeita de falar, né? Mas seu programa tá arrebentando com esses musical, viu?
0: Ah,
6: parabéns.
0: Não, obrigado, Zildinho.
6: Nossa, gente, cada gente bocudo.
7: Não.
6: Por que ia morrer? Aí eu sou venenosa também. Fabrício.
0: Oi.
6: Para de rir dos outros, Fabrício.
0: Vamos pro intervalo, eu volto com a piada da tarde, peraí.
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0: E aí, macho véi, como é que tá lá na fábrica de absorvente?
1: Rapaz, eu ainda tô lá, ó, mas tô pensando em sair, ó.
0: Sair?
1: É.
0: Mas por que tu quer sair daquela fábrica de absorvente?
1: Ah, mas é porque lá só vive no vermelho. Ui!

Existe uma teoria que se chama 90-10, onde uma pessoa tem 90% daquilo que você procura em alguém, só que você foca naqueles 10% que falta. Aí você sai pra rua, se aventura, e realmente você encontra aqueles 10%, mas não se deu conta que perdeu os 90%.

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1: Difusora FM, conexão total acabou. Gratidão sempre pela sua companhia, gratidão sempre pela sua audiência, onde você estiver ouvindo a Difusora. Muito obrigado, viu? Muito obrigado mesmo. Até amanhã, se Deus quiser. Valeu, gente. Tchau, tchau.
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Quarta-feira, meio de semana, hein? Como é que tá a sua semana? Como é que tá a sua quarta-feira? Tudo bem? Tudo certinho? Que legal ter sua companhia novamente aqui pelas ondas do rádio. Sou o Mau Mau e vamos juntos com tudo que você gosta de ouvir nessa meiuca de semana. E a primeira já tá chegando com Yasmin Santos, Cleiton e Romário e a Saudade Intrusa.

o forrozinho do Fala Mansa pra fechar a primeira sequência nessa quarta-feira boa. Não vou mais chorar. Felipe Rodrigo, ignora. Bruno Marrone, amor, não vai faltar. Ah, isso nunca falta mesmo, viu? Yasmin Santos foi a primeirona dessa quarta, junto com Cleiton Romário e a Saudade Intrusa. 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Boa noite, agora 6:18.

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0: Ah, deixa minhas gavetas quietinhas ali, hein? O som do Danilo e Davi, não mexe nas minhas gavetas. A eterna rainha da sofrência, Marília Mendonça, também marcou presença nesse bloco, bem pior que eu. Te Amar é Meu Talento foi a primeirona com Fred e Fabrício.
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0: Boa quarta-feira pra você, meio de semana e finalzinho de mês, em 29 de julho de 2026. Vou falar aqui pra você do Léo Dias, que tá prestes aí a ampliar a sua atuação na TV Band. Depois de assumir o comando do Melhor da Tarde, o jornalista agora prepara um novo desafio na emissora, uma série de documentários que vai ocupar o horário nobre e promete mostrar um lado diferente do seu trabalho, que é conhecido há anos pelas grandes exclusivas no universo dos famosos. Embora a Band ainda não tenha divulgado oficialmente todos os detalhes da produção, o próprio apresentador confirmou recentemente que vai ganhar uma nova atração na emissora. A revelação aconteceu durante o Jornal dos Famosos do Léo Dias TV, quando ele comentou que estava envolvido num projeto especial para a TV, despertando a curiosidade do público. Resta aguardarem então o novo programa nas noites da TV Band com Léo Dias.

0: todo mundo de rádio ligado nessa quarta-feira. Jorge Matheus, Matheus e Cauã e a Gaivota. Ana Castela, É Que Eu Não Te Conheci. Leonardo, Coração Espinhado. Pra abrir a sequência foi o som do Kleber e Cauã. Mil Adjetivos. É quarta-feira, é meio de semana. É você curtindo a melhor programação do seu rádio. Faltam agora 6 para 7. Boa noite.
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1: Senhoras e senhores, com vocês, nosso amigo João Gomes.
2: Vamos embora, rapaz.
1: Bora, moço.

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1: Fechando mais uma sequência, nessa quarta-feira, Murilo Rufi com Saudade Estranha. Zezé de Camargo e Luciano pra você recordar, Pão de Mel, ei, moda linda, e tem certeza que você cantou junto e ergueu o volume. Traia Véia com João Gomes e o Colo de Menina. Tivemos ainda o Henrique Diego Singular pra abrir a sequência.
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1: Excelente noite pra você, são 7:16.
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Diego Pena e Gabriel, fechando mais uma sequência nessa quarta-feira boa, se quiser. Como é que tá a sua semana? Como é que tá a sua quarta-feira, hein? Já pode começar aí pensando nos planos pro final de semana, porque ó, num piscar de olhos, já chega o final de semana novamente. Por enquanto é quarta-feira, é você curtindo a melhor programação do rádio. Esse bloco, além do Hugo Pena e Gabriel, teve ainda Mari Fernandes com Telefone Sem Fio, Lauana Prado, Um Sonhador, Israel Rodolfo, foi a primeirona da sequência, hoje não.

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3: É hora de abrir mais uma vez o nosso baú musical. Valendo pra você mais uma edição das mais antigas. 3 na sequência do fundo do baú pra você recordar. Aumenta o volume que a primeira já tá chegando aí com Leandro Leonardo.

0: César Menotti e Fabiano, fechando essa edição das mais antigas, tarde demais. Ei, moda linda, hein? Três palavras foi o som da Maria, Cecília e Rodolfo. Leandro e Leonardo abriram essa edição das mais antigas, sonho por sonho. Tenho certeza que você curtiu demais as três, hein? Mais antigas voltam a qualquer momento aqui na rádio, ó. Como sempre, fica à vontade, manda seu WhatsApp pra cá e pede sua saudade. Quem sabe ela não pinta já na próxima edição das mais antigas. Faltam 20 para as 8. Boa noite.
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1: Nayara Azevedo com Maiara e Maraíza, marcando presença nessa meiuca de semana. Traz uma cerveja urgente, de preferência geladinha, hein? Léo Balbinati com Danilo Davi, o número chato. Sabe aquele número chato, então? Bruno e Marrone também passaram por aqui. Ai, que vontade. Vontade do que será, hein? Conta aí, diz aí. Paulinha Fernandes, pra abrir a sequência com Mentiras. Aproveite sua quarta-feira. Boa semana pra você.
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1: 8:04. Boa noite.
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0: música é bem legal, é o som do Matheus e Cauã com Lauana Prado. Admita, admita que você quer saber o que que tá rolando no mundo dos famosos, hein? Calma aí que já já eu conto. Esse bloco teve também o Jorge Matheus, Contrato, e Yasmin Santos, Me Segura, foi a primeira onda. E agora sim, eu te conto o que que tá bombando na internet.
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0: É quarta-feira boa, meio de semana, 29 de julho de 2026. É, julho tá indo embora, hein, gente? E deixa eu falar pra você aqui, ó, que nesta semana a influenciadora aí, Juliette, postou uma série de stories no seu Instagram em que aparece tomando medicação na veia no hospital. Ela disse o seguinte a Juliette Freire, ó: tô tomando medicamento, mas estou bem. Algum tempo depois, ela retornou para atualizar sobre seu estado de saúde. A famosa contou que teve uma gastroenterite, que é uma inflamação no estômago e no intestino, geralmente causada por vírus, bactérias ou alimentos contaminados. A condição pode provocar sintomas como diarreia, náuseas, vômitos, cólicas abdominais, dor de barriga, febre, mal-estar, entre outros. Além disso, a doença pode levar também à desidratação. Mas a Juliette Freire, que sempre posta aí sua vida também nas redes sociais, postou que estava lá tomando medicação, mas disse depois em outras postagens que está se recuperando e que está melhor. Boa recuperação aí pra Juliette, hein?
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0: Ótima noite pra você, agora 8:17.
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1: Israel Rodolfo, pra fechar mais uma sequência nessa quarta-feira, Pele, Osso e Saudade, Diego e Vitor Hugo, ô perigo, errado, triplo, Mármore, foi o som bem legal do Fernando e Sorocaba, e o Gordinho Panda, hein? Abriu a sequência junto com o Gustavo Lima e a Calcinha de Renda.
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1: 8:38, ótima noite pra você.

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2: Murilo Rufi, pra fechar mais uma sequência e fechar também a minha participação contigo nessa quarta-feira. Ele cantou com o Matheus Fernandes, Só Com Ela. É com mais ninguém não, viu? Guilherme Benuto, Esconde, Esconde. No Limite, foi o som de Guilherme Santiago, Bruno Marrone com Zeca Pagodinho, De Tanto Eu Amar Você. Gente, tô indo nessa, hein? Que legal ter a sua companhia sempre, sempre aqui pelas ondas do rádio, pra você curtir a melhor programação sempre. Quarta-feira, aproveite sua quarta-feira, aproveite seu meio de semana, a gente se encontra amanhã, quinta-feira. Já de olho, já quase, quase naquele clima de final de semana, hein, gente? Forte abraço e até amanhã. Tchau, tchau.

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0: Está no ar a Voz do Brasil. As notícias do governo federal que movimentaram o país no dia de hoje.
1: Olá, boa noite.
0: Boa noite para você que nos acompanha em todo o país.
1: Terça-feira, 28 de julho de 2026.
0: Vamos aos destaques na Voz do Brasil.
1: Saúde e bets.
0: Campanha orienta sobre riscos das apostas online e atendimento em saúde mental no SUS.
1: Em entrevista, Marcelo Quimatti, do Ministério da Saúde, comenta sobre o impacto das bets e o apoio para quem quer parar de jogar.
2: Uma incidência muito maior de transtornos de humor, como transtornos depressivos, transtornos de ansiedade, entre pessoas que jogam e principalmente aquelas que desenvolvem algum tipo de jogo patológico, e se trata de fato de um fenômeno novo que ele tem que ter uma atenção no campo da saúde mental.
0: Tecnologia na palma da mão. Mais de 177 milhões de pessoas usam o GovBR.
1: Hoje vamos falar sobre os níveis da conta e como ter mais segurança e acesso a todos os serviços. Carlos Oliveira.
3: Aumentar o nível da conta GovBR amplia a segurança e a quantidade de serviços que podem ser acessados na plataforma.
0: Do campo ao laboratório. Cientistas da Amazônia sequenciaram pela primeira vez o genoma do açaí.
1: A descoberta abre caminho para melhorar a produtividade e garantir mais resistência, além da geração de novos produtos. Gabriela Noronha.
4: O trabalho é resultado de uma parceria entre a Embrapa e pesquisadores da Universidade Federal do Pará.
0: Hoje, na apresentação da Voz do Brasil, eu, Luciana Vasconcelos e Luciano Seixas.
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0: O Brasil apresentou o pedido formal de consulta aos Estados Unidos no sistema de solução de controvérsias na Organização Mundial do Comércio, a OMC.
1: A iniciativa do Ministério das Relações Exteriores contesta o aumento das tarifas imposto pelo governo norte-americano sobre as exportações brasileiras.
0: O Brasil questiona a tarifa adicional de 25% aplicada a produtos brasileiros e a taxação de 12,5% a um grupo de 60 países.
1: O pedido considera que as medidas norte-americanas são injustificadas e incompatíveis com obrigações dos Estados Unidos.
0: E está amparado no Acordo Geral sobre Tarifas e Comércio do Entendimento relativo às normas e procedimentos sobre solução de controvérsias da OMC.
1: A solicitação é a primeira etapa para tentar um acordo direto entre os países junto ao órgão internacional.
0: E Brasil e Coreia participaram hoje em São Paulo de um fórum empresarial.
1: Promovido pela Apex, a Agência Brasileira de Promoção das Exportações e Atração de Investimentos, o encontro ocorreu no contexto da visita oficial do presidente sul-coreano Lee Jae-myung ao Brasil esta semana.
0: No encontro foram discutidas oportunidades para aumentar a relação bilateral de comércio, principalmente em setores do agronegócio, mineração, defesa e tecnologia.
1: O presidente da Apex, Laudemir Miller, destacou que, embora a movimentação comercial entre os dois países tenha chegado a 11 bilhões de dólares em 2025, a participação do Brasil nas importações da Coreia do Sul ainda é pequena.
5: O Brasil participa com 1% do comércio da importação da Coreia. Nós temos interesse e estamos crescendo no nosso mercado de frutas, café, especialmente a área de aeronáutica, defesa, mineração, minerais críticos, que é tão importante para nossos países, farmacêutico, biocombustível, que eu já comentei, química, a parte de tecnologia, e são esses empresários que estão aqui nesse encontro tão importante.
0: E o acordo de livre comércio entre o Mercosul e Singapura entra em vigor no próximo dia 1º de agosto.
1: O decreto que promulga o tratado foi publicado nesta terça-feira no Diário Oficial da União.
0: Para apoiar a implementação do acordo, o Ministério do Desenvolvimento, Indústria, Comércio e Serviços disponibilizou manuais com orientações para exportadores, importadores e operadores de comércio exterior.
1: Os documentos estão no portal Siscomex na internet.
0: O Ministério da Saúde lançou uma campanha de utilidade pública de prevenção aos danos das apostas online.
1: A iniciativa alerta a população sobre os riscos associados ao uso abusivo das bets e divulga serviços de saúde mental oferecidos pelo SUS para acolhimento e tratamento de apostadores afetados.
0: A campanha é veiculada na televisão, no rádio e nas redes sociais. Vamos ouvir?
6: Apita o juiz. Começa mais uma rodada de apostas. O jantar com a família é substituído pela tela do celular. Sai a tranquilidade e entra a ansiedade. 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
1: Para falar sobre as bets e o impacto na saúde de quem joga, conversamos com Marcelo Quimatti, diretor do Departamento de Saúde Mental, Álcool e Outras Drogas do Ministério da Saúde. Vamos ouvir.
0: A gente conversa agora com Marcelo Quimatti, diretor de Saúde Mental, Álcool e Outras Drogas do Ministério da Saúde, para falar sobre saúde e apostas eletrônicas, as famosas bets. Muito obrigado, Marcelo, pela sua presença aqui na Voz do Brasil.
2: É um grande prazer e muito obrigado pelo convite.
0: Marcelo, para começar, o fato de uma pessoa realizar apostas já é considerado um vício ou existem etapas? Quando é que passa a ser realmente um problema?
2: Não, o fato de jogar, ele não é propriamente um problema e muito menos um problema de saúde mental. A questão é que não existe um limite em que a gente pode dizer esta forma de jogar ela é absolutamente segura. E a